0: de legislações protetivas, como a criminalização da misoginia. Ela afirma que o ódio e o preconceito direcionados contra as mulheres são a raiz do feminicídio.
1: Júlio César Ribeiro, do Republicanos do Distrito Federal, defende o equilíbrio nos debates sobre a violência de gênero. O parlamentar reitera seu compromisso com a proteção das mulheres, mas levanta preocupação com a criação de tipos penais de interpretação subjetiva.
0: Júlio César Ribeiro alerta que conceitos amplos de identidade de gênero trazem insegurança jurídica e colocam em risco garantias constitucionais, como as liberdades de expressão e religiosa. No entendimento dele, divergências filosóficas, biológicas ou religiosas não podem ser criminalizadas.
1: Termina agora o Jornal Câmara dos Deputados, produzido pela Rádio Câmara, com trabalhos técnicos de Everson Orani e apresentação de Márcio Aquilissardi e José Carlos Andrade. Uma ótima noite para você.
0: Boa noite, a Voz do Brasil volta amanhã.
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2: Amigo ouvinte, fique em paz onde estiver. 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
1: Cadê os gritos pro Gustavo, gente?
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0: sou a Marília Mendonça! Linda demais!
1: Palmas pro meu príncipe!
0: Obrigada, pois Marília!
1: Linda. Deus abençoe sua vida,
0: grandiosa. Eu nem dormi a noite pensando na sua participação, viu?
1: Você é tem uma fã aqui pra vida inteira, viu?
0: Ah, obrigada, é eu que sou seu fã demais, te admiro inteiro, muito, viu?

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0: garotinho. E aí, bebês? Essa moda é sucesso, gente.
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3: E aí, Thiaguinho? Te falei, rapaz. Tava na cara que era fake news.
4: Mais uma fake news, Fred Gustavo.

0: mas nós gostamos de sofrer, né, não? Boa demais.
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0: Galera, deixa eu contar uma história pra vocês agora. E pra contar essa história, eu quero convidar um grande amigo nosso, Renato Albani!
1: Bruninho Davi! Vamos aí! O ano era 1992, Serra de Maracaju. Nascia José Cláudio Benedito. Poucos sabiam, na verdade ninguém. Mas naquele dia nasceu o homem que mudaria o mundo, pelo menos o dele. Sempre foi apressado, nunca foi de coisa inteira. Nasceu de 7 meses e meio. Seu violão tinha 3 cordas, seu miojo 1 minuto e meio, seu patins era 1 pé só. Como se isso fosse um problema, é aquela história. Uma calma.

Tereré. Conheceu um fazendeiro cheio de história. Aí já eram dois. Papo vai, papo vem. Fazendeiro comentou que queria abrir um açougue lá na capital e precisava de alguém pra ajudar. Foi aí que Benedito parou e pensou: se tem duas coisas que eu entendo, é churrasco e ajuda. Bora dois.

0: as bênçãos.
1: Beijo do sertanejo. Desculpa, Goiânia. E a Benedito começou a conhecer a vida. O gosto bom da bebida num dia, no outro o gosto amargo da ressaca. Às vezes os dois no mesmo dia, igual a gente. De festa em festa conheceu uma menina, meio desarrumada, meio bêbada, meio sei lá. E de tanto ela ser meio, o Benedito meio doido pensou assim: de meio em meio a gente vira um. Foram virar um lá na casa do Benedito. Mas antes de tudo ela pediu um tempo pra se arrumar. E Benedito, que a tempo não arrumava nada, só podia esperar. Ela se arrumou demais. Voltou e encontrou o Benedito dormindo, capotado, desarrumado. No outro dia perguntaram: e aí, Benedito? É,

horas, essa de Nunca Te Vi, onde por conta do Benedito encontra-se a placa. Estamos há 147 dias sem ocorrências e 147 dias sem banhistas. E se depender do Benedito, amanhã serão 148. Porque Benedito não importa que a praia não tenha banhistas, que importa

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1: Oi, Zezé. Oi, Luciano.
2: Fala, Luciano.
1: Vamos cantar uma música junto?
2: Vambora, rapaz. Que música?
1: Essa aqui, ó.
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2: Caramba, essa música é maravilhosa, Alexandre. Deixa comigo.
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0: Torcer pra ela não ser chaveira, né, rapaz?
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0: Amados, com vocês, eu vou até cantar um pedacinho de uma música, fala assim. É, fui mais um na sua vida, Gilberto e Gilmar!
1: Obrigado, tudo bem? Boa noite, boa noite!
2: Boa noite!
1: Boa noite!
2: Boa noite!
1: Vamos lá então! Música da saudade!
2: Vamos lá!

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0: vocês gostaram dessa moda, hein?
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O maior acordeonista do Brasil que faz a chanfona chorar. 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Palmas, gente!

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1: Galera, deixa eu contar uma história pra vocês agora. E pra contar essa história, eu quero convidar um grande amigo nosso, Renato Albani!
2: Bruninho Davi!
1: Vamos aí! O ano era 1992, Serra de Maracaju. Nascia José Cláudio Benedito. Poucos sabiam, na verdade ninguém. Mas naquele dia nascia o homem que mudaria o mundo, pelo menos o dele. Sempre foi apressado, nunca foi de coisa inteira. Nasceu de 7 meses e meio. Seu violão tinha 3 cordas, seu miojo 1 minuto e meio, seu patins era 1 pé só. Como se isso fosse um problema, é aquela história. Uma casa.

de tereré. Conheceu um fazendeiro cheio de história. Aí já eram dois. Papo vai, papo vem. Fazendeiro comentou que queria abrir um açougue lá na capital e precisava de alguém pra ajudar. Foi aí que Benedito parou e pensou: se tem duas coisas que eu entendo, é churrasco e ajuda. Bora dois.

do sertanejo. Desculpa, Goiânia. E a Benedito começou a conhecer a vida. O gosto bom da bebida num dia, no outro o gosto amargo da ressaca. Às vezes os dois no mesmo dia, igual a gente. De festa em festa conheceu uma menina, meio desarrumada, meio bêbada, meio sei lá. E de tanto ela ser meio, o Benedito meio doido pensou assim: de meio em meio a gente vira um.

horas, essa de Nunca Te Vi, onde por conta do Benedito encontra-se a placa. Estamos há 147 dias sem ocorrências e 147 dias sem banhistas. E se depender do Benedito, amanhã serão 148. Porque

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0: Tati aqui comigo, que maravilha. Obrigado, irmão.
1: Valeu, família. Deus abençoe vocês. Que lindo, ficou lindo. Deus abençoe.
2: Projeto lindo, gratidão. Abençoado. Muito obrigado pelo convite. Feliz e honrado por estar louvando com vocês com aqui. Certeza. Obrigado.
0: Gratidão nossa para vocês.
2: E não importa o que a gente esteja vivendo, se Deus está, tá tudo bem.
0: Se Cristo está no barco, tudo vai bem.
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1: Bom dia, bom dia, bom dia, bom dia, Laguna Carapã. Nossa grande região também ligadinhos com a gente, você de todo o Brasil através do aplicativo também, você que está acompanhando o Terra Sertaneja, bom dia. É isso aí, começa mais um Terra Sertaneja, Rádio Interativa FM 104.9. Joãozinho e você, manhã de quarta-feira, né? Hoje é quarta-feira, dia 10 de junho de 26. Vamos começando então mais um dia, mais uma quarta-feira. Muito obrigado por esta companhia maravilhosa. Joãozinho e você. É isso aí, vamos juntos. Você participa com a gente, 99997-1049. Tá liberado já o telefone para você participar com a gente, tá bom? 99997-1049. Então já vamos agradecendo a presença aí do Antônio, né? Antônio, a dona Cida, ligadinhos com a gente aí. Muito obrigado, grande abraço. Um abraço aí pro nosso amigo Antônio Polícia, né, Antônio? É, ontem já estivemos juntos aí no Terço dos Homens, né? E é toda segunda, terça e última terça-feira do mês. Segunda e última terça-feira do mês, Terço dos Homens. Obrigado aí, Antônio, grande abraço. É isso aí, vamos mandando um bom dia especial também. Vamos mandando um bom dia especial também pro nosso amigo Tatu. Alô, Tatu, bom dia. É, o Tatu e a moçada aí do ônibus ligadinhos com a gente. Boa viagem para Dourados, grande abraço. Tio Tatu, obrigado pela participação aí, tá bom? Vilso Gava também com a gente, aquele abraço especial pro Vilso. Obrigado pela companhia, viu, Vilso? Vilso Gava curtindo Terra Sertaneja na manhã. É, vamos atender, vamos ver se dá vamos começar o programa já. E daqui a pouquinho já atendo o Tatu. Ele quer, espero ser feliz, né? É, acho que é isso aí mesmo. Deixa eu dar uma olhadinha aqui. Deixa eu confirmar aqui com... É, o Tatu pediu aí com o Teixeirinha. Deixa eu ver aqui. Espero ser feliz, ver... Espero ser feliz, né? É, com o Teixeirinha. Daqui a pouquinho eu vou tocar pra você então, tá bom? Tá bom? Vamos começando então aqui, ó. Mocoque Paraíso. O IP e o Prisioneiro. Na sequência tem Teixeirinha. O Vilso Gava tá com a gente também, né, Vilso? Obrigado, Vilso. Um abraço, bom dia pra você. Vilso Gava, Salete, Marcelo Pesarico, Jéssica. Todas as manhãs curtindo a nossa programação. Bom dia. Daqui a pouquinho, então, tem Casa de Caboclo, né? Um abraço, bom dia.

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2: Muito bem, agora são 5:12, 5:12. Ouvimos aí Espero Ser Feliz com o Teixeirinha, né? Música bonita pra você na manhã. Esta foi lá pro Tatu. Valeu, Tatu. Grande abraço e obrigado pela audiência. Boa viagem pra Dourados. Grande abraço, nosso amigo Décio Pitinini, o Tatu. Nós ouvimos também o Mocoque Paraíso, né? O IP e o Prisioneiro abrindo a programação de hoje aqui do Terra Sertaneja.
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1: Muito bem, 5h15 agora, 5 horas 15 minutinhos. É isso aí, Terra Sertaneja para você na quarta-feira. Um abraço muito especial. Muito bem, 5h15 agora, 5 horas 15 minutinhos. É isso aí, Terra Sertaneja para você na quarta-feira. Um abraço muito especial a você que acompanha a gente todas as manhãs. Obrigado pela companhia, obrigado pela audiência. Um abraço especial lá pro Tiné. É, o Tiné tá ligado com a gente aí, tá curtindo a programação. Cafezinho daqui a pouco, viu, Tiné? Obrigado aí, tá bom? Um abraço especial pro Tiné, pra todos aí da Pastelaria Avenida. Cafezinho caprichado aí daqui a pouquinho, então, tá bom? Obrigado pela companhia, pela audiência. Um abraço lá pra Zélia, pra Elisa, Leonora, Sebastião, Tiné, Astúrio. É o Antoliano também, tá na estrada, né? Tá no estradão aí, tá na rodagem o nosso amigo Antoliano. O Paraguai, né? Um abraço muito especial. Então a vocês aí, toda a moçada aí da Pastelaria Avenida, sempre com a gente nas manhãs. Bom dia. Cinco horas 16 minutos. Vamos ir para mais uma sequência então? Vamos com moda bonita, moda boa aqui no Terra Sertaneja. É Rick e Renner. A Provilso Gava. Casa de Caboclo.

0: Notícia.
1: Muito bem, agora são 5 horas e 26 minutos. 5 e 26, ouvimos aí Pedro e Paulo, Casa dos Prazeres, Cascatinha Inhana, Flor do Cafezal. E a primeira, Rick Renner, Casa de Caboclo, lá pro nosso amigo Vilso Gava. Obrigado, Vilso, pela participação.
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1: 5 e 27.
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1: 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Prestigie! 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
1: 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Ok, são 5h29 agora. Agradecendo aí a sua presença, a sua participação. Um abraço lá pro Zeca Sêncio, Dona Clarice, todos os dias acompanhando a nossa programação. Bom dia. Olha, bom dia também lá pra Célia Bogado. Alô, Célia, bom dia. Bom dia pra Célia, bom dia também pro Rafael Souza, pra Stephanie, todas as manhãs ligadinhos com a gente. Bom dia. E bom dia também pro Ademar lá em Dourados. Alô, Ademar, bom dia. Ademar Pneus lá em Dourados curtindo a programação com a gente. Aquele abraço muito especial, muito bom dia, muito obrigado por esta maravilhosa

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1: Muito bem, muito bem. 5:40, ouvimos Teodoro e Sampaio.
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1: Muito bem, muito bem. 5:40, ouvimos Teodoro e Sampaio, Casaco Verde. Ouvimos também Mato Grosso e Matias, Casebre de Palha. E a primeira, Joaquim e Manuel, Som de Cristal, na programação do Terra Sertaneja.
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1: Ok, 6:05, né? São 5:41, 5:41. 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
1: Ok, 5:43, agora 5:43, bom dia pra você que tá ligadinho comigo. Alô, Mauri Grando, é o nosso amigo Mauri Grando, lá tá, bom dia, tchê, é o Mauri, tá lá na Genesi, um abraço pra Genesi também, bom dia, Genesi, ouvindo, curtindo a nossa emissora, 104.9, com essa música Nuvem de Lágrimas, Chitãozinho Chororó. Que oferece para a Genesi. Grande abraço aí ao Mauri Grando, a Genesi lá em Dourados. É, estão lá em Dourados, ligadinhos aí com a gente, curtindo a nossa programação. Bom dia. Olha, manda um bom dia também lá para Dona Gilda. Dona Gilda também curtindo a programação conosco. Obrigado, viu, Dona Gilda, pela participação. Daqui a pouquinho vou ouvir o áudio aí, tá bom, Dona Gilda? Bom dia. É, um abraço lá pro seu João Barbosa também, né? Ligadinho com a gente. Um abraço especial. Também com a gente é a Dona Marisa Bueira. Bom dia, Joãozinho. Bom dia, Dona Marisa. Obrigado, hein? Obrigado por estar conosco aí curtindo a programação. Quem está com a gente também é o Chico Sense. Alô, Chico. É o Josimar Sense, a Simone, a Agta, a Agnes. Todos os dias ligadinhos com a gente. Bom dia. Olha só, Júnior Chit também conosco, um abraço, viu, Júnior? Obrigado por estar com a gente, tá bom? Júnior Chit sempre com a gente nas manhãs, curtindo o Terra Sertaneja. Olha quem está com a gente também é o Tiné, é o Tiné lá da Pastelaria Avenida. Aí é o Tiné, a Zélia, é a Elisa, a Leonora, o Sebastião, o Astúrio. Um abraço muito especial a todos aí. E quero ouvir aí, toca Christine Ralph, Nova York. Tá bom, daqui a pouquinho então, beleza? Um abraço muito especial. Luciano Rossini, um abraço aí pro Luciano, um abraço pra Juliana, pra toda a família que nos acompanha, tá bom? Um abraço muito especial, muito obrigado por estar acompanhando Terra Sertaneja na manhã. Vai lá pra Genesi, lá pro Mauri Grando, lá em Dourados.

moçada do Lava Jato, Gico Preto, bom dia. Alô, Tiné, alô, moçada aí da Pastelaria Avenida, bom dia. 5h45.

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1: Bom dia, João. Oi, João, toca uma do Raí Renan pra nós, o Troco. Ele sempre é meu esposo, filhos, neto, nora, vocês aí da rádio, todas minhas amigas.

0: Muito bem, e agradecendo ao Tiné e a toda a moçada lá da Pastelaria Avenida. Um grande abraço, bom dia, obrigado pela participação. É, nós ouvimos o Renan Rail Troco, foi lá para Dona Gilda Barbosa. Grande abraço, Dona Gilda, seu João Barbosa, toda a família participando aí com a gente. Aquele abraço muito especial. Ouvimos aí então Renan Rail, o Troco, aqui na programação do Terra Sertaneja. Vou mandando um abraço especial lá pro Caú, lá pro nosso amigo Nercy Quiomento. Bom dia, João. Bora tomar um chimarrão, tchê. Grande abraço pra você também. Um abraço muito especial. Chimarrãozinho é bem, né? Um abraço aí ao Nercy Quiomento, a dona Nelly, lá no Caú. Um abraço, dona Nelly. Bom dia. Bom dia, Nercy. Obrigado pela companhia, obrigado pela audiência. 5:57. Vamos então para a reflexão do Evangelho do Dia com o Padre Flávio Alencar. O programa Terra Sertaneja continua daqui a pouquinho, tá bom? Com moda bonita para você nesta manhã de quarta-feira. 5:58. Bom dia.
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2: Olá, ouvintes da Rádio Interativa FM. Aqui é o Padre Flávio. Lhe desejo paz e bem. Estamos refletindo o Evangelho de cada dia. Hoje, quarta-feira, dia 10 de junho, dentro da 10ª semana do tempo comum. O Evangelho é segundo São Mateus, no seu capítulo 5, versículos de 17 a 19. Naquele tempo, disse Jesus aos seus discípulos: não penseis que vim abolir a lei e os profetas. Não vim para abolir, mas para dar-lhes pleno cumprimento. Em verdade, eu vos digo, antes que o céu e a terra deixem de existir, nenhuma só letra ou vírgula serão tiradas da lei sem que tudo se cumpra. Portanto, quem desobedecer a um só desses mandamentos, por menor que seja, e ensinar os outros a fazerem o mesmo, será considerado o menor no reino dos céus. Porém, quem os praticar e ensinar será considerado grande no reino dos céus. Palavra da salvação. Queridos ouvintes, o julgamento no fim dos tempos está diretamente associado à vivência do Evangelho, ou seja, seremos julgados pelas nossas ações de amor a Deus, pela nossa fé, mas também pelo amor ao próximo, ou seja, pelo nosso compromisso com a fé, que é a prática de boas obras, transformando o Evangelho em vida e sinais concretos. Jesus não veio para abolir a lei, o ensinamento de Moisés, nem os profetas, mensageiros do amor de Deus, que exortavam o povo no passado, mas para dar novo significado a eles, cumprindo-os plenamente. Enquanto os patriarcas e os profetas revelaram aspectos específicos de Deus, partes de sua totalidade, Jesus é o próprio Deus, por isso o revela de modo pleno e definitivo. Sua encarnação mostra-nos a face de Deus. Sua imagem, a concretização do seu plano de salvação, enquanto as revelações do Antigo Testamento mostravam-nos apenas a sua voz e suas expectativas. Estejamos atentos para praticar e ensinar tudo o que Jesus nos revelou. Que Ele te abençoe e te ampare e te guarde.

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1: De novo, estamos de volta com a programação do Terra Sertaneja, logo após aí o padre Flávio Alencar e a reflexão do Evangelho do Dia que nós acompanhamos juntos.
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1: Estamos de volta com a programação para levar o melhor da música sertaneja para você nesta manhã do dia 10 de junho de 2026, quarta-feira.
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1: É isso aí, quartou, metade da semana chegou. Muito obrigado a você que está ligadinho comigo desde as 5 horas da manhã. Muito obrigado por esta maravilhosa companhia. Você que está chegando agora, seja bem-vindo, seja bem-vinda. Vamos juntos. Muita música bonita para você. Joãozinho e você. Vamos juntos na manhã. É, quartou. Sua participação é importante pra gente. Participe conosco, 99997-1049, 99997-1049. Participe pedindo sua moda, pedindo sua música. Você pode também participar através da live no Facebook, viu? Estamos em live aí, Joãozinho Ramos. É só você ir lá na nossa página e seguir a gente, você que ainda não segue, tá bom? E você que acompanha a gente pela live, vai mandando seu alô, mandando seu bom dia, vai lá nos comentários, tá bom? E fala alguma coisa aí pra nós, tá? Pra mim saber, pra nós sabermos que você está com a gente aí curtindo a nossa programação através da live.
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1: E você pode compartilhar também com seus amigos, né? Para nós irmos mais longe com a programação do Terra Sertaneja. 6:03 agora. Manda um abraço lá pro Hélio Espíndola, lá em Dourados, acompanhando a gente. Bom dia, João. Feliz quarta-feira. Deus abençoe. Grande abraço, Hélio. Obrigado pela companhia. Vamos lá, então, para Bonito também, né? Bom dia, é o Robson Cabral. Bom dia, quero ouvir a música com Eduardo Costa. Corações não são iguais. Beleza, então. Daqui a pouquinho no programa, Coração não são iguais com Eduardo Costa. Pro Robson Cabral, lá em Bonito. Grande abraço, bom dia.
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1: Um abraço também lá pro Antoninho Zadroz. Alô, Antoninho. Obrigado, hein? Obrigado por estar com a gente e curtindo a nossa programação. Antoninho Zadroski, também a Sandra, né? Muito bom dia. Obrigado por estar conosco e curtindo Terra Sertaneja. É, toda essa moçada que está acompanhando a gente desde a manhã, desde o final da madrugada, começo da manhã, aquele abraço especial. Muito obrigado por esta maravilhosa companhia.
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1: Vamos aí abrindo com Fátima Leão.

0: Muito bem, agora são 6 horas 12 minutinhos, 6:12. Os corações não são iguais. Eduardo Costa, aqui na programação do Terra Sertaneja para você na manhã. Agradecendo a sua presença, agradecendo a sua participação. Um abraço especial lá para o Robson Cabral, lá de Bonito. É, curtindo a nossa programação, Os Corações Não São Iguais, com Eduardo Costa. Nós ouvimos também Pão de Queijo, com Fátima Leão, abrindo aí mais um Terra Sertaneja para você na manhã. Agora são 5 horas 12 minutos.
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0: 6 horas e 14 minutos. 6:14, bom dia pra você que acompanha a nossa programação. Obrigado por esta maravilhosa audiência e companhia. Olha o Nercy que aumento, pede bom dia, João, toca pra nós, Herói da Estrada, para todos os motoristas da estrada, beleza? Beleza. Um abraço aí pro Nercy, pra dona Nelly, lá no Caú, ligadinhos com a gente. Bom dia, estamos curtindo seu programa na Chácara Dois Irmãos, Vicente Aquino Duarte. Um abraço, Vicente, obrigado, hein, Vicente? Obrigado por estar conosco aí, curtindo a programação. Um abraço muito especial pra você, bom dia.
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0: É a moçada que está com a gente também na live aí no Facebook, aquele abraço muito especial. Meu amigo Teno, lá de São Miguel do Oeste, Santa Catarina. Alô, Teno, bom dia pra você. Obrigado, hein, Teno? Obrigado por estar conosco aí ligadinho, curtindo a nossa programação. Obrigado pela companhia, obrigado pela audiência. Teno, também a Cleice, né? O Teno, a Cleice, né? O Jardel, a Aline, ligadinhos com a gente todas as manhãs, lá em São Miguel do Oeste, Santa Catarina. Lá em São Paulo, lá em Ribeirão Preto, São Paulo, a Dirce Batista. Bom dia pra você, Dirce. Obrigado por estar conosco. É o Luiz Cabral lá em Bonito, né? Curtindo a programação com a gente. Tamo junto, meu irmão. Um abraço especial pra você.

0: também o João Roberto. João Roberto também acompanhando a gente. Aquele abraço, viu, João? Obrigado pela audiência, obrigado pela companhia. É o meu amigo Saracho também, né? Marcelo Saracho curtindo o programa conosco. Um abraço. Buenos dias, João. Uma alusão especial lá pro pai, né? Pro pai dele, pro seu Sebastião Saracho É o meu amigo Saracho também, né? Marcelo Saracho curtindo o programa conosco. Um abraço. Buenos dias, João. Uma alusão especial lá pro pai, né? Pro pai dele, pro seu Sebastião Saracho e pra dona Vitória Ramírez. É o vídeo de todos os dias acompanhando aí a nossa programação. Muito obrigado, viu, seu Sebastião? Um abraço aí pro seu Sebastião, um abraço também pra dona Vitória Ramírez. Todos os dias aí acompanhando o Terra Sertaneja. Bom dia. 5:16. Muito bem, vamos então para o nosso apoio cultural e eu volto já com moda bonita para você na manhã.
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3: Muito bem, são 6h21 agora, 6h21. Vamos então aí mais retornando, né? A programação do Terra Sertaneja para você na manhã. Vamos aí dando sequência na programação. Vamos atender então o nosso amigo Nerci. Nerci que aumento. Aí pediu essa moda aí, Herói da Estrada. Beleza? Bora lá. São 6h20.

0: lá para o nosso amigo Nerci, para a dona Nelly, é a primeira formação do Alan e o Aladim. Seis e vinte e seis.
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0: 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Agora 6:27.
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0: Muito bem, 6:28, agradecendo a sua presença, agradecendo aí a sua participação. Muito obrigado por esta maravilhosa companhia. Um abraço lá para dona Ilma Freitas. Dona Ilma Freitas ligadinha com a gente, curtindo a nossa programação. Obrigado, dona Ilma. Valeu, grande abraço. Vamos agradecendo a presença também do Paulo Eftin, nosso secretário de infraestrutura de Laguna Carapã. Paulo Eftin, obrigado pela companhia. Bom dia para você também. Um abraço lá para Cleri, que nos ouve todas as manhãs. Olha, manda um bom dia lá pra Marta. Marta é com a gente. Obrigado, viu, Marta? Obrigado por estar conosco. É um abraço especial a todos que estão acompanhando a gente aí, o Aldecir, a Raquel, o meu amigo Joaquim, todas as manhãs aí ligadinhos aí, curtindo a programação do Terra Sertaneja. Aquele abraço, tá bom? Marta, Aldecir, Raquel e também o Joaquim.
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0: 6:29.

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0: Muito bem, 6h40. Louco de Desejo é o João Paulo e Daniel. Nós ouvimos também Nada Mudou com o de Paulo e Paulino. E a primeira foi Gino e Geno, Jeito Caipira. Roda bonita para você na manhã, aqui na 104.9, na sua interativa. No programa Terra Sertaneja, que acontece todas as manhãs de segunda a sábado, das 5 às 7 horas. Um abraço muito especial para você que curte a nossa programação.
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0: Muito bem, são 6h42, vamos agora para o nosso apoio cultural e eu volto já, hein? E volto atendendo você que está participando com a gente na manhã.

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Muito bem, são 6:46, de volta com a programação do Terra Sertaneja para você na manhã. Hoje, quarta-feira, né? Metade da semana. Começando um friozinho, hein? Segundo o clima-tempo aqui, 16 graus, mas eu acho que já tá menos, hein? Aí fora tá frio. Aqui no estúdio eu tô sem blusa, mas aí fora tá friozinho já. E existe aí informações que chuvas e também frio para os próximos dias aí, né? Vamos aí buscando as informações para levarmos para você a melhor informação sobre o clima e o tempo em Laguna Carapanha nos próximos dias aí, que vai fazer um friozinho, segundo aí alguns informadores aí. Bom, vamos agradecendo a presença dessa moçada que está com a gente, que acompanha a nossa programação. Mandar um abraço lá para a dona Albaniza Rodrigues, lá na Central, curtindo a programação com a gente. Um abraço, dona Albaniza Rodrigues. Obrigado pela companhia, obrigado pela audiência, tá bom? Bom dia para a senhora, para toda a família que nos acompanha. Olha só, a Rose Antunes, lá no Paraná. É, a Rose ligadinha com a gente. Bom dia, Joãozinho, uma quarta-feira abençoada. Muito obrigado, amém. Uma quarta-feira abençoada para você e sua família aí também, tá bom? Chuva aqui, olha só, chuva lá no Paraná, né? Choveu aqui também em Laguna. Ofereço a música do Gini Geno. Sem pinga a gente bebe, se não tem a gente canta. Parabéns aí para a dona Celeste, Camila e Elias Ramos, que trabalha na Império. É, o Elias lá que trabalha na Império, né? A dona Celeste, a Camila, né? Também ligadinha aí com a gente na manhã. Um abraço muito especial a todos aí que estão curtindo a nossa programação. É lá no Paraná, né? Chovendo. E o frio, como é que tá? Como é que tá o frio aí? Tá muito frio? Tá começando, choveu e tá esfriando, né? O Jean Clóvis com a gente também. Bom dia, meu amigo velho. Um abraço especial pra você, tá bom? Tudo bem? Estamos aqui, deixa-me ver aqui, agora entrou uma faixa aqui na frente e não quer sumir, olha só, que faixinha mais. Vamos tentar aqui, é isso aí, agora sim. Bom dia, meu amigo velho, tudo bem? Estamos aqui no Paraguai, Fazenda La Paloma. Manda um modão aí pra nós, da Ana Castela. Hoje eu lembrei de você, é o nome da música. Hoje lembrei de você, é o nome da música, né? Tá bom então, Jean Clóvis, lá no Paraguai, né? Em outro país, né? Fazenda La Paloma. Um abraço especial pra você, Jean, pra todos aí da Fazenda, pra todos aí do Paraguai, né? Pra toda aí da região que você está aí. Grande abraço, muito obrigado pela sua participação, tá bom? Um abraço especial a toda essa moçada que nos ouve, essa moçada que curte a programação do Terra Sertaneja. Bora então de moda, né? Vamos tocar música bonita? É mais uma vez Gini Gênio chegando no programa, né? Vamos atender a Rose Antunes, que pediu, ofereceu aí pra dona Celeste, pra Camila, pro Elias, lá da Império, toda a moçada da Império também, né? Império Materiais para Construção, aquele abraço especial. O nome da moda é Pinga na Garganta. Às 6:50, faltam 10 minutinhos para as 7:00. Grande abraço a você que nos acompanha na manhã. Um pouquinho tem Ana Castela pra você. Ela vai lá pro Paraguai, né? Vai lá pro Jean Clóvis.

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2: Muito bem, são 6 horas e 57 minutos. É, ouvimos aí na Castela hoje, lembrei de você, música bonita aqui na programação do Terra Sertaneja. Foi lá pro nosso ouvinte aí de todas as manhãs, aí o Jean Clóvis. Obrigado, Jean. Foi lá pro Paraguai, né, pra fazenda La Paloma no Paraguai. Um abraço especial pra você, obrigado pela participação. Nós ouvimos também Pinga na Garganta com Gino e Geno. Foi lá pra Rose Antunes, ofereceu para a Dona Celeste, para a Camila, para o Elias, lá da Império Materiais para Construção. Muito obrigado. Está 15 graus, né? Está 15 graus lá no Paraná. É mais ou menos parecido com aqui em Laguna, né? Um abraço especial então para você, obrigado pela companhia. Um abraço, Rose Antunes. Dona Isolde Gutiburim com a gente também. Bom dia, Dona Isolde, obrigado pela audiência, obrigado por estar com a gente. Bom dia, meu vizinho. É, a Dona Isolde é vizinha aqui da emissora, né? Um abraço muito especial, Dona Isolde, obrigado pela audiência. Lúcia Agüero, bom dia, Dona Lúcia, obrigado por estar com a gente. Bom dia para a senhora também, obrigado por estar sempre conosco nas manhãs, curtindo a nossa programação. É isso aí. Fim de programa. Começo de saudade.
1: Saúde.
2: Amanhã, quinta-feira, amanhã estaremos juntos mais uma vez, hein? A partir das 5 da manhã com mais uma edição do Terra Sertaneja pra você.
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2: Que você tenha um ótimo, excelente, abençoado dia.
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2: E eu espero você amanhã.
0: Saúde.
2: Aquele abraço, hein?
0: Esta gente corre.
2: Tchau, tchau.

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é dia 10 de junho, hoje é dia da artilharia e dia da raça portuguesa. Tem aniversário de João Gilberto, cantor, violonista e compositor brasileiro, Elizabeth Hurley, atriz, modelo, produtora e estilista de moda, e Mila Kreisch, atriz, modelo, apresentadora e empresária. Fatos históricos e jornalísticos. Tem aniversário de Elizabeth Hurley, atriz, modelo, produtora e estilista de moda, e Mila Kreisch, atriz, modelo, apresentadora e empresária brasileira. Nos fatos históricos, a gente lembra que em 1933, Brasil, México e Venezuela retomavam suas relações diplomáticas. Em 1944, a bomba era lançada sobre a cidade de Londres. Em 1959, a China e a União Soviética firmavam um acordo nuclear. Em 1967, fim da Guerra dos Seis Dias determinava o controle de Israel em territórios da Jordânia, Egito e Síria. E em 1999, o Ministério da Defesa do Brasil era criado pelo presidente Fernando Henrique Cardoso na época. Amanhã tem mais Agenda do Rádio. Um grande abraço e até lá!

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1: Olá, amores! Chegando por aqui hoje, quarta-feira, estamos vivenciando a metade da semana, né? Hoje, 10 de junho de 2026. 10 de junho é dia da artilharia. É dia de Portugal, de Camões, das comunidades portuguesas também, né? E se você faz aniversário hoje, deixa eu comemorar com você, vai! Parabéns pra você! Uhul! Felicidades, muita saúde, paz, amor nesse novo ciclo. Tudo de bom acontecendo, tá bom? Olha só, vamos de previsões astrológicas chegando agora, né? Pra falar pra você de Áries, Touro, Gêmeos e Câncer.
2: Áries, de 21 de março a 20 de abril.
1: Áries, bom dia! Controle a ansiedade e a pressa para garantir resultados no trabalho. Evite agir por impulso, tá? A tensão dos astros faz com que você adote uma postura desafiadora, testando seus limites em meio a insatisfações e conflitos internos. Ah, amarelo é sua cor, número 6.
2: Touro, de 21 de abril a 20 de maio.
1: Touro, use sua criatividade para quebrar a rotina profissional. Novos negócios e talentos estão em alta. E olha, o risco de agir de forma impulsiva é grande. Por isso, tente resgatar a serenidade. Combinado? A sua cor hoje é verde, número 38.
2: Gêmeos, de 21 de maio a 20 de junho.
1: Gêmeos, momento de paciência para entender emoções profundas. Foco em escolhas alinhadas aos seus valores. E olha, aproveite que os astros entram aí num setor íntimo seu para refletir sobre o seu crescimento pessoal. Então, use e abuse dessa fase, tá? A cor pra você é prata, número 7.
2: Câncer, de 21 de junho a 22 de julho.
1: Canceriano, dia de grandes decisões. A intuição está forte. Siga, tanto no amor quanto em projetos grandes, tá? E os interesses coletivos e os individuais entram em conflito devido à tensão aí dos astros. Então, ó, sua cor, pega aí, é cobre, número 4. Já já a gente volta com previsões para Leão, Virgem, Libra e Escorpião.
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1: 7 horas e 21 minutos.

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chegando por aqui hoje, quarta-feira, 10 de maio de 2026. Estamos juntos por aqui. E amanhã, né, abertura aí da Copa do Mundo 2026, México e África do Sul, a partir das 16h. Vai estar todo mundo de olho, né, vibrando. Dia 13, né, tem Brasil jogando. Mas bora pra fofoca, né? Olha só, a gente, Cheiro Menezes viverá Triângulo Amoroso em próxima novela das 7. Por você, a próxima novela das 7 da TV Globo, em estreia prevista para o segundo semestre, teve as suas primeiras imagens divulgadas recentemente. Na trama, Cheiro Menezes dará vida à obstetra Bela, uma mulher bem sucedida e independente que verá a sua rotina virar de cabeça para baixo enquanto vive aí um intenso triângulo amoroso com Lucas e Gabriel, personagens de Amaury Lorenzo e Thiago Lacerda, né? O drama, né, da protagonista ganha ainda mais força após a morte de Julie Lucy Ramos e melhor amiga de Bela em um acidente. A partir disso, ela assume a criação dos 4 filhos da amiga e passa a enfrentar os desafios da maternidade inesperada, né? Criada por Dino Cantelli e Juliana Pérez, a novela também reúne aí no

0: elenco nomes como Aline Moraes, Renata Sorrá e Antônio Pitanga, entre muitos outros maravilhosos que vão estar nessa novela, né? É isso aí, gente, por você. Eu volto daqui a pouquinho.
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0: horas e 38 minutos.
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2: Já estamos de volta por aqui, Leãozinho, bom dia! Início de um ciclo transformador. Ótimo momento para liderança, criatividade, lidar com tendências. O clima de competição pode comprometer o convívio e os trabalhos em equipe, tá? Vermelha para você hoje, 24, número de sorte.
3: Virgem, de 23 de agosto a 22 de setembro.
2: Virgem, amadurecimento profissional e estruturação de projetos. Evite fantasias excessivas e foque bem no prático. Ah, procure resgatar o companheirismo com as pessoas próximas, tá? Pra hoje sua cor é preto, número 11.
3: Libra, de 23 de setembro a 22 de outubro.
2: Libra, impulso para se posicionar com mais verdade, tanto em relacionamentos quanto em objetivos pessoais. O dia pede flexibilidade e cuidado com a forma com que você se coloca nas relações. Hoje, número de sorte é o 10 e a sua cor é rosa.
3: Escorpião, de 23 de outubro a 22 de novembro.
2: Escorpião, período de cura emocional através de afetos. Confie no processo para viver transformações com bastante leveza. Ah, a tensão entre os astros reforça a necessidade de diminuir o ritmo e cuidar dos hábitos que afetam a saúde, viu? Sua cor pra hoje é marrom, número 2. Voltamos rapidinho com previsões astrológicas, falando pra você de Sagitário, Capricórnio, Aquário e Peixe.
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volta, estamos por aqui. Valcir Carrasco faz alerta nas redes sociais após ser alvo de perfis falsos. O Valcir Carrasco, gente, autor de Quem Ama Cuida, usou as redes sociais para alertar os seus seguidores sobre a existência de perfis falsos que estariam utilizando seu nome em outras plataformas, né? Em uma publicação no Instagram, o escritor pediu a ajuda dos internautas para denunciar as contas fraudulentas e reforçou aí que não é responsável por comentários e publicações feitos por esses perfis. Amigos, existem perfis falsos se passando por mim nas redes sociais e fazendo comentários que não foram feitos por mim, né? Peço por gentileza que denuncie essas contas caso as encontre. Agradeço muito a ajuda de todos, escreveu Valcir Carrasco. A gente tem que ter muito cuidado, né, com essa história aí de perfil falso. Quer mais? Eu volto rapidinho já com você.

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1: Já estamos de volta por aqui. As últimas previsões desta quarta-feira, 10 de junho, né? Bom dia para você, Sagitário. Expansão interior, foco em integrar aprendizados e se reconectar com a verdade. Isso mesmo. E olha só, evite exageros e procure se conectar com pessoas que tragam boas conversas e aprendizados também, tá? A cor é roxo, número 22.
2: Capricórnio, de 22 de dezembro a 20 de janeiro.
1: Capricórnio, responsabilidade emocional em destaque, desafio de se entregar a novas experiências sem perder a estrutura. Isso mesmo. Olha, deixa eu falar pra você, o diálogo pode ser um ótimo meio de autocuidado.

0: e evolução também, tá? Caramelo é sua cor, hoje o seu número é 59.
1: Aquário, de 21 de janeiro a 19 de fevereiro.
0: Aquário, convidado a sair do mental e focar no sensível, momento de nutrição emocional e escuta ativa também, tá? Os nativos aí de Aquário estão mais propensos a mergulhar em suas próprias emoções. A cor pra hoje é roxo, número 11.
1: Peixes, de 20 de fevereiro a 20 de março.
0: Peixes, organização do trabalho e da vida emocional de excelente para a companhia de pessoas amadas e também de planejar metas, tá? Ah, haverá uma intensa energia de transformação e desapego e você se sentirá inclinado a mergulhar nas próprias emoções, confrontando medos e tabus. 90 é número de sorte e a cor é branco, pisciano. E a gente vai ficando por aqui, Ania, de volta amanhã com mais previsões astrológicas. Tá combinado, então, nosso encontro amanhã? Então é isso, ó. Beijo! Mais um no coração aí. E a gente volta, viu? Logo cedinho por aqui, nessa mesma sintonia, trazendo as previsões astrológicas pra você que nos acompanha aqui sempre. Tá combinado, né? Bye, bye.

de volta aqui. Deixa eu falar da maravilhosa Duda Santos, que fez 25 anos e recebeu o carinho de famosos, mais linda do mundo. Duda Santos, né? Ela que é protagonista da novela A Nobreza do Amor, trama das 6 da TV Globo, completou 25 anos e recebeu o carinho de famosos ao compartilhar aí alguns registros da comemoração nas redes sociais, né? Deusa infinita, feliz vida, disse Fabiola Nascimento. Iluminada, escreveu Ronald Souto. Meu amor, parabéns e viva você! Tudo de melhor sempre! Brilha muito, minha eterna estrelinha, comentou o Carol Castro. Ai, que lindo! Maravilhosa mesmo a Duda Santos, né, gente? Ó, fazendo um papel espetacular, totalmente fora de vida real. E é isso, eu volto rapidinho porque tem mais

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6: 8 horas e 14 minutos.

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Estamos de volta por aqui, gente. Que é isso? Cama de Sheila Carvalho vira assunto nas redes sociais. E o que chamou a atenção? Deixa eu contar pra vocês, tá? A dançarina, gente, a Sheila Carvalho, de 52 anos, virou assunto nas redes sociais ao revelar uma adaptação inusitada em sua cama para garantir mais conforto aos seus 3 pets. A artista, né, encomendou uma estrutura personalizada semelhante a uma casinha integrada ao móvel, né, para que os cães possam dormir próximos a ela com mais comodidade, gente. Eu, sinceramente, se ela dormir aí nessa cama, eu tô achando que não vai dar certo não, viu? Não vai dar certo. Eu acho que aí é um quarto só pros cachorros, gente. De vez em quando ela vai lá, dá uma deitadinha, mas não vai dar certo de jeito nenhum. Esses cachorros vão subir nessa cama, né? E eu acho que com o tempo vai ficar um cheirinho assim, né? Não, eu sei que são muito limpinhos e tudo mais, mas todo dia dormindo ali, gente, não acho que não é legal, não. Não gostei desse negócio, né? Então, ela fez buraquinhos, assim, mandou adaptar, né? Na cama, aliás, ela deve ter feito aí essa caminha pra eles mesmo embaixo, né? Eu acho que de vez em quando ela pode deitar ali, mas pra estar direto, acho que não. Gente, eu não acredito. Não acredito nisso. Quer mais? Até porque esse quarto aí é pequeno, né? Eu tô achando... É pequenininho. Eu acho que realmente esse quarto aí é dos cachorrinhos. Uau, uau. Amo. Eu já volto, tá? Tem mais fofocas.

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Estamos de volta por aqui com a nossa última pra hoje. E o Rap Irã estreia no cinema e revela como lidou com ataques na web, né? Vivendo uma fase de expansão na carreira, o Rap Irã estreou como ator no recém-lançado filme Quem Tem Com Que Me Pague Não Me Deve Nada. E também foi escalado para a série Café com Canela do Canal Brasil, que deve iniciar as gravações em breve. O artista afirmou que os ataques homofóbicos, né, recebidos nas redes sociais após o lançamento do álbum Imundo seriam de incentivo para seguir ocupando novos espaços, né? Os ataques, né, me impulsionaram aí 10 vezes mais a ocupar mais espaços e inspirar cada vez mais pessoas e falarem, né, sobre os seus pontos de vistas sem medo e sem receios, declarou aí ao site Notícias da TV. Natural de Alagoinhas, lá na Bahia, Irã também celebrou a oportunidade de ampliar a sua atuação entre a música e o audiovisual. É uma explosão de sentimentos. Sempre me senti uma pessoa multiexpressiva, né? E com muita coisa para falar. Poder expressar tudo o que eu estou sentindo em todos esses diferentes âmbitos é libertador, afirmou ele. O artista ainda destacou a importância da sua trajetória para abrir caminhos a outras pessoas do interior. É um marco muito importante e necessário também, né, para abrir portas para pessoas como eu, disse o nosso Rap Irã. Então, sucesso para você, meu querido. O leque está aberto para você, né? Beijo para todos. A gente volta amanhã fofocando mais por aqui. Combinado, né? Tchau, tchau.

8 horas, 55 minutos.

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1: Louvado seja nosso Senhor Jesus Cristo. Para sempre seja louvado, queridos irmãos e irmãs, filhos e filhas. Hoje, quarta-feira, Mariana, Nossa Senhora do Carmo, rogai por nós. Madrinha da obra evangelizar é preciso, intercedei por nós. Quarta Mariana, e nós estamos no terceiro dia da novena de Santo Antônio, pedindo Santo Antônio, curai as feridas da vida sentimental. Quero saudar a todos a partir da Rádio Evangelizar, de onde tudo começa. As rádios irmãs, cujos nomes cito neste momento.
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1: Saúdo a você pela TV Evangelizar, sinal digital em todo o país. Em várias cidades, canal aberto. Pelo YouTube, Padre Manzotti Oficial. Pelo aplicativo da Associação Evangelizar é Preciso. E todas as plataformas digitais. Amado povo de Deus, queridos filhos e filhas,

Vamos juntos passar esta hora abençoada, esta hora bendita. E começamos na Trindade Santa, em nome do Pai, do Filho e do Espírito Santo. Amém. Naquele tempo, disse Jesus aos seus discípulos: não penseis que eu vim abolir a lei e os profetas. Em para abolir, mas para dar-lhes pleno cumprimento. Em verdade eu vos digo, antes que o céu e a terra deixem de existir, nenhuma só letra ou vírgula serão tiradas da lei sem que tudo se cumpra. Portanto, quem desobedecer um só destes mandamentos, por menor que seja, e ensinar os outros a fazerem o mesmo, será considerado menor no reino dos céus. Porém, quem os praticar e ensinar será considerado grande no reino dos céus. O Evangelho nos faz questionar o que é pequeno, o que é grande, aos olhos de Deus. Aos olhos do mundo, grandes são aqueles que possuem posses, fama, propriedades, dinheiro, sobrenomes. Grandes são aqueles que exercem e detêm o poder. Mas para os olhos de Deus isso não significa nada. Aos olhos de Deus, grandes são aqueles que praticam a palavra do Senhor. Amar o próximo, fazer a caridade. Grande são aqueles que se preocupam em construir um mundo melhor e não rejeitam pequenos serviços, que são capazes de perdoar, de amar sem restrição. Portanto, coloquemo-nos diante do Evangelho. Quem é grande? Hoje é quarta-feira e lembramos Nossa Senhora. E ela sim é grande, porque em tudo fez a vontade do Pai. Desde o começo da Anunciação: eis aqui a serva do Senhor, e ela é grande. É grande porque antes de ser mãe foi crédula, foi discípula, obedeceu e se manteve fiel até o fim, mesmo diante de tantas contrariedades, mesmo diante de tantas incertezas. Ela é grande e é para nós um exemplo de obediência, de serviço. Nossa Senhora, hoje nós te pedimos com humildade filial, mas com confiança. Olhai na sua grandeza por aqueles que mais precisam, os que são incompreendidos, os que estão doentes no corpo, os que estão doentes na vida emocional. Nossa Senhora, sois verdadeiramente grande, então ensina-nos a praticar e a ensinar a obedecer teu filho Jesus. Ó Santa Mãe, se acaso eu cair, Mãe, ajude-me a levantar.

0: que eu não desista da cruz, que é a minha salvação. Todos os dias tomar a cruz e seguir Jesus, isto é ser grande. E é isso que pedimos, mãe. Ajude-nos neste propósito, Nossa Senhora. Nós queremos pedir, clamar, suplicar por aqueles por quem ninguém reza, por aqueles que são esquecidos nas preces, por aqueles que são abandonados no afeto. E existem muitos que estão invisíveis aos olhos humanos. São estes que hoje, e por estes que pedimos, Nossa Senhora, ajudai-nos a praticar e ensinar que pratiquem a palavra do teu filho Jesus. Nossa Senhora Mãe, queremos te pedir, agradecer, que em nenhum momento sejamos um mau exemplo, que em nenhum momento possamos ser motivo de escândalo pelo nosso agir. Ajude-nos, Mãe. Rogai por nós, Santa Mãe de Deus, para que sejamos dignos das promessas de Cristo. Repita esta oração tão cheia de significado. Rogai por nós, Santa Mãe de Deus, para que sejamos dignos das promessas de Cristo. Nós vamos para o intervalo, voltamos com leitura orante, partilha de vida, testemunhos que evangelizam. Voltamos já.
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2: É buscar a maturidade. Aqui está buscar a maturidade. Eu abri no meu celular e está assim: a verdade que ninguém te contou sobre maturidade. A equipe vai ver a qual vai ficar, se é um ou é outro. Mas o tema central é maturidade. Você se acha uma pessoa madura cronologicamente? Isso é uma coisa. Imadura espiritualmente, afetivamente. É sobre este o tema da catequese de ontem. YouTube, Padre Manzotti. Maturidade. Não deixe de aprofundar a sua fé na catequese de ontem, às 17 horas. Filhos queridos, povo amado, faltam 2 dias para o arraiá do seu vigário. 2 dias significa que é sexta-feira. Que horário, padre? Às 19 horas. Pela TV Evangelizar, Rádio Evangelizar, YouTube Padre Manzotti. Atenção, tem novidades hoje. Histórias de amor. Você sabe que vai cair bem no dia dos namorados. Então tem uma grande história de amor? Conte-nos. No post que fiz agora, isso mesmo, eu fiz um post, a equipe vai selecionar 3 melhores histórias e você, durante o arraiá, escolherá a mais tocante. E quem ganhar vai ter um prêmio. O kit de amor de Jesus da Santa Chagas. Ó, que coisa linda, gente. Vai lá, equipe, mostra lá. Tem uma história de amor? Conte-nos. Conte no post que nós colocamos. Está lá na sua tela. A equipe vai selecionar 3 melhores histórias que forem escritas. E durante o arraiá, você escolherá a mais tocante, ganhará um kit de amor de Jesus da Santa Chagas. Portanto, está lançado o desafio. Muita música, brincadeiras com Manzotinho e, claro, oração ao Sagrado Coração de Jesus. 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Faltam 2 dias pro arraiá do seu vigário. E eu quero saber sua história, hein? Conte a história de amor. Tô curioso. Filha de Deus, que a paz de Jesus esteja com você.
3: Amém. Bom dia, padre.
2: Bom dia. Deus abençoe, filha de Deus. De onde você fala?
3: Eu falo do

0: Paraná.
1: De algum lugar do Paraná, pois não.
0: Isso. Padre, a gente está passando uma situação meio difícil na minha família em relação ao meu irmão.
1: O que está acontecendo?
0: Esses dias ele passou mal, foi levado ao pronto-socorro da cidade e lá está meio difícil na minha família em relação ao meu irmão.
1: O que está acontecendo?
0: Esses dias ele passou mal, foi levado ao pronto-socorro da cidade e lá ele foi medicado, né? E a gente teve uma tristeza muito grande. Foi onde que o médico chamou e passou pra gente que ele é usuário de cocaína. Foi por isso que ele veio a passar mal. Ele foi medicado, inclusive no dia, né? Só que ele não quer, depois que ele teve alta, tomar remédio, passar por um psicólogo. E o doutor deixou bem claro que se ele viesse a usar novamente, ele pode ter um infarto e vim a óbito.
1: Sim.
0: Então eu preciso muito, padre, que o senhor reze por ele.
1: Claro.
0: Que o senhor coloque o nome dele em oração.
1: Certo. Eu não vou pedir o nome, então depois nós vamos conversar, claro. Mas não esqueça, depois, por favor, a telefonista, de puxar para pegar o nome, para que eu coloque tanto agora na missa, quanto depois nas 24 horas em oração. Mas quantos anos ele tem? Sem falar o nome, por favor.
0: Ele está com 50 anos, padre. Ele mora sozinho.
1: Ele mora sozinho, já foi casado, é separado. Como é o estado de vida afetiva dele?
0: Ele já foi casado, separou recente, a esposa dele veio a falecer. Ele tem uma filha, inclusive ela é casada hoje, só que mora em outra cidade.
1: Entendi. Bom, filha, ele é usuário, então ele está doente. Nós temos que pensar assim, é um vício e nós temos que rezar e que toda a ação seja que ele aceite ajuda.
0: Isso.
1: Ele fala que vai continuar, ele tem dito, apesar de ter resistência a tratamento, como que ele reagiu ao internamento?
0: Então, no momento ele aceitou porque ele estava passando muito mal mesmo.
1: Mas você acha que hoje ele já está usando de novo?
0: Eu acredito que não, padre. Porque ele ficou com muito medo de morrer.
1: Bom, me perdoe, mas isso já é uma boa coisa. Que quem não vai pelo amor, vai pela dor. E no caso dele, pela dor.
0: Exatamente.
1: Filha, você sabe que neste caso é muito importante vocês estarem próximos. A proximidade, mesmo que não toque no assunto. Porque ele acabou se isolando, morando sozinho. Então, trazer ele pro seio da família. Alguma coisa. Oi?
0: É o que a gente tá fazendo, sabe? Eu moro próximo a ele, sabe? E onde que a gente tava bem afastado.
1: Entendi.
0: E depois desse dia, inclusive, foi eu que fui socorrer ele no dia que ele tava passando mal, eu e meu esposo. Inclusive, eu tô indo com frequência na casa dele, sabe?
1: Entendi.
0: Mando mensagem, tô em oração, todos os dias eu escuto o senhor, agora, como sempre, né? Em oração, pedindo para que Deus liberte ele desse vício. Sim. E dê força e orientação à família, sabe? Pra gente poder saber o que fazer com ele.
1: Compreendo. A filha dele sabe do ocorrido?
0: Ficou sabendo também, padre. Na verdade, ele desconfiava. Só que não tinha certeza até então.
1: Depois, filha, ele trabalha?
0: Ele trabalha por dia, padre, porque ele tem problema de saúde.
1: Porque ele precisa se ocupar. É muito importante. Ele precisa se ocupar. Que bom que ele ficou com esse receio. Mas, outro passo. Tentar convencê-lo de sair das amizades, dos lugares que ele frequentava, onde era fácil conseguir a cocaína. Você sabe que isso é muito importante. Numa oportunidade, falar com ele.

0: e sobre isto. E o outro, então, mais importante que isto, é como vai a vida espiritual, tentar aproximá-lo da igreja.
1: Uhum.
0: Entendeu?
1: Entendi, padre.
0: Eu tenho que ir para o intervalo, filha. Por favor, fique na linha para passar o nome dele em particular. Rezaremos com certeza, tanto eu quanto os intercessores. Voltamos já.
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Eu falava com uma filha de Deus do Paraná. E o caso realmente toca o coração, porque às vezes a gente desconfia, não tem certeza e de repente vem à tona. Eu diria, há males que mostram uma realidade e depois se tornem algo bom. Eu sempre parto do princípio, e isso eu tenho trabalhado em Jó, inabalável, que Deus permite certas coisas sempre porque pode tirar algo bom disso. Naquilo que, não na cocaína, mas ter passado mal se tornou algo bom para que se soubesse do vício. Como lidar com isto? Melhor de todos os mundos, ele aceitar, por exemplo, um acompanhamento.

0: um acompanhamento, um tratamento. Porque alguma coisa está vazia dentro dele. Algo está vazio que faz preencher com vício. Então esse é o caminho, filha. Eu sei que a filha de Deus não está mais no ar, inclusive deu nome, nós vamos rezar na intenção. Esse é o melhor dos mundos. Tentar que ele aceite ajuda. Mas, enquanto isso não acontece, ele tomou consciência. Por medo, mas tomou consciência. Eu citei, dei uma pista. Ao invés de se afastar, aproximá-lo mais da família. E essa aproximação, que seja silenciosa, sem tocar no assunto necessariamente, convidando para almoçar no domingo, convidando para visitar, e não tratá-lo com estigma. Um usuário de cocaína. Não, é um irmão, é um cunhado, é um tio. Depois, dentro do possível, conversar com ele, não todos os momentos, mas fazer com que ele mude os hábitos. Em que sentido? Não voltar a frequentar os lugares onde as pessoas com facilidade lhe davam a cocaína. Mudar os hábitos, os lugares em que frequenta. Próximo passo, ocupar-se. Por mais que eles tenham limitações físicas, não deixar de trabalhar. Cabeça vazia, oficina do diabo. Tem que preencher a responsabilidade, o ter um motivo para acordar, ter um trabalho por fazer, uma obrigação por fazer, o preenche. E por último, não menos importante, cuidar da vida espiritual. Então, levá-lo, convidá-lo para ir à missa ao domingo, convidá-lo, de repente, na cidade, se vai ter algum retiro, um encontro de homens, terço dos homens, são coisas que ajudam. Mas parabéns, filha de Deus, por estar cuidando do irmão. Espero que essas dicas, e não são dicas impensadas, são bem pautadas. Não sou psiquiatra, não sou psicólogo, mas você percebe nos programas, principalmente os de quarta-feira, o quanto eu dialogo nesta área. Que Deus abençoe. Vamos direto, Bíblia aberta, cartilha de oração.
1: Vem falar comigo, Deus.
0: E hoje nós continuamos. Deus falando. Deus falando. Resposta a Jó, capítulo 40. Tá terminando, padre? Tá terminando, Jó. E você tem gostado? 41-3221-6060. E eu pego o ponto de ontem que eu deixei problematizado e continuo hoje. Deus disse, Jó, capítulo 40, versículo 2. Você desafiou a mim, o Deus Todo-Poderoso? Vai desistir ou vai me dar uma resposta? Então, Jó diz a Deus. O que é que Jó vai dizer? Atenção, versículo 4. Eu não valho nada. Que posso responder? Prefiro ficar calado. Já falei mais do que devia. E agora não tenho nada para dizer. Eu preciso aqui contextualizar. Deus, quando falou com Jó, é importante voltar um pouquinho. Em nenhum momento, Deus usou palavras terríveis contra Jó. O que Deus falou para Jó, se você lembrar, ele mostrou a criação. E o que

0: questionou Jó: você quer se igualar ao Criador? Jó, se coloca no lugar de criatura, homem de Deus. Você não consegue entender os desígnios. Você estava quando eu criei o mundo. Você estava quando eu criei o cavalo forte. Foi ontem. Quando eu criei a tempestade. Quando eu criei os arbustos. Quando eu criei as montanhas, os abismos. Então veja que Deus não pisoteou Jó. Porque Jó não se rebelou contra Deus. Ele questionou Deus. É diferente. Por isso, diante daquilo que Deus mostrou do que ele fez, Jó se dá conta: eu não valho nada. O que eu posso responder? Prefiro ficar calado. Já falei mais do que devia. E agora eu não tenho nada a dizer. Deus, no meio da tempestade, agora Deus retoma a fala, disse a Jó: mostra agora que é valente. Responda às perguntas que eu vou fazer. Você está querendo provar que eu sou injusto, culpado e que você é inocente? Será que a sua força pode ser comparada com a minha? Será que você pode trovejar com voz forte como eu? Se você pode, então vista-se de glória, grandeza, enfeite-se de majestade e esplendor. Atenção para o que vem agora. Veja o que Deus diz no versículo 11. Olhe para todos os orgulhosos. Olhe, faça explodir sua raiva contra eles e humilhe-os. Sim, olhe para eles e humilhe-os. Esmague os perversos no lugar de onde estão. Sepulte-os todos na terra. Amarre-os na prisão dos mortos. Se você fizer isso, eu serei o primeiro a louvá-lo e reconhecer que você venceu pelas suas próprias forças. Aqui está a chave. Se você fizer isto, na palavra de Deus, eu serei o primeiro a louvá-lo e reconhecer que você venceu pelas suas próprias forças. Fica o questionamento agora: podemos nós vencer só com nossas próprias forças? Voltamos rezando.
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E o último versículo lido, retomo, capítulo 40, versículo 14, nos dá o sentido e a intenção de Deus. Se você fizer isso, eu serei o primeiro a louvá-lo e reconhecer que você venceu pelas suas próprias forças. E o questionamento: será que nós vencemos com nossas próprias forças? O que quer Deus através desse discurso hoje? Levar Jó à humildade. E a leitura complementar está no livro Inabalável. Vou dizer a página. Livro Inabalável, página 118. A humildade é a porta da sabedoria, o alicerce da fé verdadeira. É a virtude necessária, ironicamente, a mais difícil de ser conquistada. No centro da narrativa de Jó, ela não aparece como um conceito abstrato, mas como uma experiência viva, dolorosa, purificadora e libertadora. Compreenda que Jó, mesmo inocente, ele está cheio de si mesmo. Será que nós também não? Cheio de si mesmo na sua justiça, na sua argumentação. A humildade era necessário, porque quebra a barreira do ego. E o discurso que ouvimos hoje de Deus e de ontem é colocar Jó no seu devido lugar e despertar em Jó a necessidade da virtude da humildade. Então reze comigo: Senhor, dai-me a graça da virtude da humildade, de reconhecer que devo fazer tudo como se dependesse só de mim, mas saber que tudo depende, na verdade, de ti. Senhor Deus, aumentai em mim a força da virtude da humildade. Amém. É inabalável. Dai-me uma fé inabalável. E dai-me, Senhor, a virtude.

0: virtude da humildade, de aceitar os teus desígnios, Senhor. Isso mesmo, aceitar os desígnios e, dentro da proposta de hoje, entender que com minhas próprias forças farei muito pouco. Só com a força de Deus em mim, em você, em nós, é que podemos vencer. Amém. Nilza, que a paz de Jesus esteja com você, Nilza. Alô?
1: Amém, Padre. Alô?
0: Deus abençoe.
1: Amém, gratidão.
0: Gratidão, você fala de onde, querida? Alô?
1: Amém, Padre. Alô?
0: Deus abençoe.
1: Amém, gratidão.
0: Gratidão, você fala de onde, querida?
1: De Boston.
0: Boston, Massachusetts.
1: Isso.
0: Como é que você me acompanha?
1: Pelo YouTube.
0: Tá certo, querida. Logo tô chegando aí em agosto.
1: Eu tô falando de mim, padre. Eu fui uma menina que entreguei um envelope pro senhor na porta do elevador. Aqui em Massachusetts.
0: Certo, sei, sei. Diga lá, minha filha, como é que você está?
1: Eu tô bem, graças a Deus, tô bem.
0: Muito bem. Diga lá, o que você quer?
1: Tá esperando o senhor voltar de novo.
0: Estarei aí, dia 15 e 16 de agosto, estarei em Massachusetts, no Retiro.
1: Tô lá. Ô, padre, então, eu tenho dois testemunhos muito rápidos para contar pro senhor.
0: Por favor.
1: Que é muito importante. É, 2024... É, eu tive uma entrevista do meu brincar, o senhor também falou comigo nesse dia e falou pra mim assim, vai dar tudo certo, você vai ligar pra testemunhar.
0: Certo.
1: Dia 26 de agosto de 2024, eu fui, graças a Deus deu tudo certo.
0: Amém.
1: Já fui no Brasil, mas graças a Deus. E o meu testemunho é de uma chácara que meu filho queria comprar aí no Brasil, né, em Goiás. E ele estava negociando com o homem, mas ele estava com pouco dinheiro. E o homem falou para ele, não posso fazer negócio, não sei o quê. E ele ficou muito triste, porque ele queria muito a chácara. Aí nós estávamos, isso foi em maio. Aí eu falei para ele, meu filho, se for para você, Deus vai passar na frente, vai dar tudo certo. Aí eu peguei, pedi a Jesus a conta chácara, joelhei, pedi para ele. Falei, se meu filho for merecedor dessa chácara, senhor, o senhor faz para tudo dar certo.
0: Tá.
1: E passado mais ou menos um mês, o homem mandou mensagem pra ele. Ah, você tá com dinheiro? Ele falou, tô. Aí ele falou assim, a gente pode fazer negócio. Aí meu menino queria que ele dividisse em duas vezes. Ele falou que não podia fazer isso. Aí de repente ele mandou uma mensagem falando pro meu menino que pegaria o dinheiro e dividia pra ele em quatro parcelas.
0: Certo, olha aí.
1: Aí meu filho foi, comprou, né? E graças a Deus pagou tudo, deu tudo certo.
0: Então diga pelas... pode falar.
1: Eu queria contar outra graça também.
0: Conte.
1: Tô nervosa.
0: Conte, querida.
1: E eu tinha muita vontade, padre, de fazer um propósito do café. Só que o café, ele me dominava, eu não conseguia, porque no segundo dia, no segundo dia me atacava dor de cabeça, que eu ia atacando. Então eu sempre queria fazer um propósito com café, e não conseguia.
0: Sim.
1: Em 2024 também, tudo foi 2024.
0: Olha aí.
1: E no último dia da festa de Jesus da Santa Chagra, que eu estava acompanhando pelo YouTube, eu ali de joelho pedindo a ele, que ele sabia o quanto eu queria fazer esse propósito, mas eu não conseguia, porque eu era fraca no café.
0: Certo.
1: Aí eu peguei e pedi para ele. E naquela hora que eu pedi, eu senti um calor muito, muito grande, assim, que eu suava. Aí eu falei, meu Deus, Jesus, Santa Chagra, vai me ajudar. Que ele sabia a necessidade por causa do meu documento, que estava muito embaraçado, estava pra dar tudo errado.
0: Entendi.
1: Aí eu peguei, quando foi no outro dia, na segunda-feira de manhã, eu levantei, como eu tenho o meu costume de levantar e fazer minhas orações, eu falei, hoje eu vou começar a não tomar café para ver se eu vou resistir.
0: Sim.
1: Padre, eu fiquei uns 21 dias sem uma dor de cabeça.
0: Amém.
1: Sem nada, fiquei tranquila, consegui trabalhar numa boa. O café não me fez falta. Quando eu voltei para tomar o café até dava na minha boca, que até hoje eu não consigo beber o café. Assim,
0: olha,
1: puro. Eu tenho que colocar um leite, alguma coisa.
0: Tá.
1: Mas
0: certo.
1: Graças a Deus eu recebi a graça.
0: Então, né? Graça alcançada.
1: É graça

0: caminhada. Toco sim no seu cristão.
1: Tá bom,
0: obrigada,
1: querida.
0: Gratidão, sabe?
1: Amém. Nilza de Boston, Massachusetts, Estados Unidos. Ela disse acompanhar pelo YouTube. Temos pelo aplicativo, também temos ao Web Rádio Insuperável. Temos a Rádio Mundial FM, Web Rádio Milícia do Espírito Santo. Minha saudação ao padre Adriano Lessa, minha saudação à Missão Estados Unidos. 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Eu volto já, volte comigo.
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Hoje é aniversário do arcebispo de Maringá. Minha saudação carinhosa, Dom Severino Klasen.

tem catequese. Depois deste programa, faça, escute sobre como obter, buscar e chegar à maturidade. Você se acha uma pessoa madura? Em que aspecto? Como crescer? Filhos queridos, nós estamos no mês de junho, e nós estamos na terceira etapa da campanha de Jesus das Santas Chagas. Eu quero fazer um apelo. 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Ontem eu pregava na missa sobre a viúva de Sarepta. Inclusive, a TV está colocando no ar, a rádio também. 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Lembra da mulher ontem? Ela fumava o cigarro de R$3. Ela parou de fumar e dava o dinheiro do cigarro para a obra. 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Ajude-nos, por favor. E quero lembrar, faltam 2 dias para o arraiar do seu vigário. Isso aí. Sexta-feira, às 19 horas. TV Evangelizar, Rádio Evangelizar, YouTube. Atenção, povo de Deus. Conte a sua história de amor, é Dia dos Namorados. Serão selecionadas 3 histórias. Eu as lerei e você vai, durante o arraiar, escolher. A melhor história vai ganhar um kit de Jesus das Santas Chagas. Camiseta masculina, feminina, uma caneca. Vai ganhar o livro inabalável com dedicatória. Então vai lá, escreva a sua história de amor. Sexta-feira, muita música, brincadeira, manzotinha, momento de oração do Sagrado Coração de Jesus e bênção com o Santíssimo Sacramento. Não esqueça, sábado, sexta-feira, às 19 horas. E chegou a hora da nossa novena. Vamos juntos. Terceiro dia. Santo Antônio, curai as feridas da vida sentimental. Santo Antônio, curai as feridas da vida sentimental. Santo Antônio, curai as feridas da vida sentimental. Santo Antônio, recorremos a vós porque sabemos que o casamento é uma vocação abençoada por Deus. É o sacramento do amor, comparado ao amor de Cristo para com a Igreja. Abençoai, santificai todos aqueles que se sentem chamados ao matrimônio. Santo Antônio, ajudai que o namoro e o matrimônio sejam alicerçados pelo amor sincero, pela verdade constante. Coloque no coração dos namorados, dos casais, verdadeiros sentimentos de afeto. Fazei com que contemplem um ao outro e busquem uma união abençoada por Deus, para que os namorados e os casais sejam capazes de vencer os possíveis problemas familiares e conservem sempre vivo o amor, para que nunca falte a compreensão e a harmonia familiar. Ó glorioso Santo Antônio, que tiveste a sublime dita de abraçar e afagar o menino Jesus, alcançai desse mesmo Jesus a graça que vos peço, vos imploro do fundo do meu coração. Qual o seu pedido? Qual o seu pedido? Santo Antônio, rogai por nós. Pedimos por aqueles que desejam o matrimônio, que encontrem

e consigam formar uma família cristã. Por aqueles que a vida deixou só, separados, solteiros ou viúvos, que encontrem a felicidade na forma de viver. Santo Antônio, rogai a Deus pelos namorados. Santo Antônio, rogai pelos casais. O Senhor esteja convosco. Ele está no meio de nós. Abençoai, Senhor, a água, a roupa dos enfermos, as fotos de família, por intercessão de Nossa Senhora do Carmo, São Pio de Pietrelcina, nos méritos das santas chagas. Em nome do Pai, do Filho, do Espírito Santo. Amém. Não esqueça a catequese, YouTube, Padre Manzotti, maturidade. E a música, o clipe, inabalável. Peça para tocar na sua rádio. Evangelizar é preciso.

0: esperando sempre que você esteja tendo um excelente dia. Como é bom nós despertarmos para um...
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0: Olá, esperando sempre que você esteja tendo um excelente dia. Como é bom nós despertarmos para um novo dia, olhar os detalhes à nossa volta, agradecer ao nosso Rei Sol, sentir a sua energia antes e principalmente de nós apanharmos alguma tecnologia em mãos, se é que você me entende. Sentir a vida inicialmente é primordial. Tem dias em que a gente acorda e o cansaço chega antes do primeiro café. Não é fraqueza, é o peso de um cenário que muda rápido demais, exigindo de nós respostas que ainda estamos construindo. Recentemente, eu me peguei refletindo sobre isso enquanto olhava para os meus desafios. A liderança do futuro não será medida pelo controle, mas pela nossa capacidade de navegar na transformação tecnológica e nas profundas mudanças sociais que batem à nossa porta. Gerenciar equipes ultra diversificadas e funções inovadoras que sequer existam há 5 anos não é apenas um desafio técnico, é um teste de resiliência. Como líderes, fomos ensinados a buscar fórmulas e metas, mas a verdade é que os dias difíceis não são uma punição, são matéria-prima. Como qualquer grande mentoria da vida, o dia que dói cobra presença, atenção e honestidade de perguntar: o que isso veio me ensinar? O mercado exige pensamento analítico e inovação, mas a engrenagem só gira se entregarmos inteligência emocional, flexibilidade e influência positiva. Ninguém inova sob o medo. O nosso papel principal hoje é inspirar, promover um ambiente genuinamente colaborativo e seguro. Se a dor e o cansaço batem na porta, lembre-se, eles são temporários. Nada que é temporário tem autorização de ficar para sempre. Nem as crises, nem as incertezas e nem aquela versão de nós mesmos que achava que não daria conta. A liderança do futuro exige técnica, mas se consolida na nossa capacidade de evoluir com empatia. Se você também acredita que o futuro da gestão é mais humano, compartilhe essa reflexão com a sua rede. Que tipo de habilidade você tem buscado desenvolver para os novos tempos? E se você quiser ouvir de novo todas as minhas participações durante a semana, basta você acessar o Spotify, que lá estão todos os conteúdos que essa rádio exibe para você. Então basta você acessar o Spotify e procurar.

lá, o psicólogo fala com você, Júnior Quisté, tá bom? Uma boa dica, acredito que a maioria das pessoas não sabiam disso. Abraços de luz e até a próxima.

0: 10:06.
1: A Organização Mundial de Saúde alertou quem vai aos Estados Unidos assistir à Copa do Mundo, mas também vale para quem vai acompanhar os jogos aqui do Brasil. Vacine-se contra o sarampo. Isso porque os países que recebem o torneio, Estados Unidos, Canadá e México, registraram aumento de casos da doença, que por décadas foi considerada a mais contagiosa do mundo. Dados recentes da Organização Pan-Americana da Saúde, que faz parte da OMS, estimam 10 mil casos no México, quase 2 mil nos Estados Unidos e mais de 1 mil no Canadá. Números que preocupam a infectologista Raquel Stuck, que também é professora da Universidade Estadual de Campinas, a Unicamp.
2: São números preocupantes, porque sarampo é uma doença que é prevenível por vacina, e até 10 anos atrás, mais ou menos, nós tínhamos um número irrisório de casos de sarampo, e há muitos anos a gente não tinha relato de mortes por sarampo. Então, qualquer morte por sarampo já é assustador.
1: O sarampo é uma doença viral altamente contagiosa, transmitida pelo ar por meio de gotículas expelidas ao falar, espirrar e tossir. Como a Copa deve reunir milhões de pessoas em aeroportos, estádios e outros eventos simultâneos, com contato de pessoas de países com baixa cobertura contra a doença, a médica, que também é membro da diretoria da Sociedade Paulista de Infectologia, teme que o vírus volte ao Brasil, que em 2024 recuperou o certificado de país livre do sarampo.
2: A gente tem no Brasil uma preocupação permanente, porque você tem a globalização, então muita gente que vem para o Brasil por diversos, por trabalho, por lazer e tudo, eventualmente não pode estar incubando vírus e acabar adoecendo e transmitindo aqui. Quem ficou aqui, vai assistir na TV e tem pessoas próximas que foram para a Copa, devem aproveitar esse momento sim para atualizarem a sua situação vacinal em relação ao sarampo para estar protegido quando todos voltarem.
1: Os sintomas do sarampo costumam começar com febre alta, tosse, coriza e olhos avermelhados, seguidos pelo aparecimento de manchas vermelhas na pele e podem evoluir a quadros mais graves de pneumonia, sequelas neurológicas e até

0: óbito. A vacina contra a doença está disponível de graça no Sistema Único de Saúde, o SUS, e confere proteção superior a 90%. Segundo Raquel, a primeira dose pode ser aplicada já antes do primeiro ano do bebê, com a segunda dose até o quinto ano. Para quem aplicar agora pela primeira vez, vale lembrar, terá de esperar 15 dias para o imunizante conferir proteção. Ela também lembra que a vacina contra o sarampo é contraindicado para gestantes e pessoas imunossuprimidas. Para mais informações, consulte o seu médico. Agência Rádio Web, produção e reportagem, Breno Zonta.
1: Agora, com vocês, turma.

0: delícia, que prazer!
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6: 10 horas e 16 minutos.
7: O mundo dos investimentos reúne pessoas e produtos com diferentes perfis, desde alguém que está começando a investir e deseja aplicar em diferentes ativos por meio de um único produto, até alguém com experiência no mercado e que busca diversificar. Esses dois exemplos são atendidos pelos ETFs, um segmento que dobrou de tamanho no Brasil em 2025 e que segue em ritmo acelerado de captação neste ano. O Rodrigo Araújo, que é especialista de ETFs da Itaú Asset, ajuda a entender melhor do que se trata.
8: O ETF aqui é um fundo de investimento negociado em bolsa, né, com o objetivo aqui de replicar o desempenho de um índice de referência, como, por exemplo, o Ibovespa. Além do mercado de ações, aqui existem índices também de referência em outros mercados, como, por exemplo, renda fixa, commodities. O investidor aqui, ele acessa uma cesta de ativos de forma simples e diversificada, né? Então ele não vai precisar aqui comprar cada um dos ativos separadamente. O ETF, ele possibilita ao investidor aplicar em dezenas de ativos por meio de um único produto.
7: Para Rodrigo, uma amostra da praticidade está no acesso aos ETFs. Basta ter uma conta em uma corretora de valores. Além de alcançar quem tem carteiras já estruturadas, o especialista analisa a motivação para investidores iniciantes.
8: Principalmente pelo seu fácil acesso, simplicidade do uso, né? O ETF também tem um custo bem competitivo, né? Transparência dos ativos que compõem aqui o ETF, também ali a existência, né, de uma carteira diversificada. Nesse sentido, assim, o investidor, ele vai conseguir entender de forma clara e detalhada que tipo de estratégia e produto ele está comprando, né? A decisão de investimento do investidor, ela torna-se mais simples.
7: Uma oportunidade de conhecer mais sobre esse mercado de forma gratuita é a Semana de ETFs. A programação reúne especialistas para discutir tendências, estratégias de investimento e tirar dúvidas. A sexta edição ocorre nesta semana, de 8 a 12 de junho, com transmissão online. Mais informações sobre a Semana de ETFs 2026 estão no site da Itaú Asset.

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1: É muito bom surpreender quem a gente ama com um presente ou uma experiência especial. E o Dia dos Namorados é uma data perfeita para isso. A boa notícia é que não precisa gastar muito para demonstrar carinho. Com criatividade e planejamento, dá para viver momentos especiais e fortalecer a relação sem entrar no vermelho. Para inspirar e trazer algumas ideias de presentes para todos os estilos e orçamentos, a Mallory Andrade, analista de cidadania financeira da Febraban, dá as dicas.
2: Dá sim para comemorar o Dia dos Namorados sem pesar no bolso. Uma das opções é cozinhar juntos. Um jantar preparado a quatro mãos pode ser divertido, íntimo, cria um momento de parceria e acaba sendo mais barato do que em algum restaurante, que por sinal costumam ser cheios e mais caros devido à data.
1: Também é importante considerar o momento e o orçamento disponível. Algumas sugestões práticas podem transformar o dia em uma experiência cheia de significado.
2: Outra tendência que tem feito sucesso é a chamada noite artística. A proposta é separar materiais simples como papel, tinta, lápis ou revistas antigas e vocês podem pintar, desenhar ou montar juntos um painel de sonhos do casal. Vale lembrar que o cuidado com a relação também passa pelas finanças. Conversar sobre sonhos, objetivos e planejar cada um deles pode fortalecer ainda mais a parceria e ajudar o casal a conquistar planos no futuro.
1: É uma ideia de combinação é depois do jantar montar um spa e transformar o momento em uma sala de cinema. Vocês podem escolher um filme que marcou a história.

0: do casal preparar a pipoca, abrir uma bebida e aproveitar. Porque no fim das contas, o mais importante no Dia dos Namorados não é o valor do presente, mas o carinho, a presença e os momentos construídos juntos. Produção e locução, Karina Chagas. Edição de áudio, Thiago Pedruzzi. Até a próxima edição.
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2: Horas e 24 minutos.
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4: Aí vai ficar mais lindo ainda se a galera de Natal levantar a mãozinha assim, ó, porque é DVD.

quarta-feira, 10 de junho de 2026, este é o Giro de Notícias. Eu sou Norberto Notari e você acompanha os destaques do momento. As polícias civil e militar iniciaram na manhã de hoje a Operação Trinos contra o tráfico de drogas no Complexo da Maré, na zona norte do Rio de Janeiro. Os agentes tentam cumprir 56 mandados de prisão e 42 de busca e apreensão contra traficantes do Terceiro Comando Puro. No local, há tiroteios e barricadas em chamas. Uma troca de tiros deixou uma pessoa baleada e atingiu um ônibus na região de Paraisópolis, na zona sul de São Paulo, na noite desta terça. De acordo com a Polícia Militar, a primeira ocorrência foi registrada durante a ação de equipes da Força Tática e outras viaturas da comunidade. Em uma nova proposta de delação premiada, o banqueiro Daniel Vorcaro incluiu informações sobre o financiamento do filme Dark Horse, que retrata a vida do ex-presidente Jair Bolsonaro, e sobre sua relação com o senador Ciro Nogueira, alvo de operação da Polícia Federal, acusado de usar o mandato para favorecer o Banco Master. Segundo investigadores, os relatos não trazem fatos novos para a apuração, o que pode levar à rejeição do acordo. O governo prevê aumentar a mistura de etanol na gasolina de 30 para 32%. O ministro de Minas e Energia, Alexandre Silveira, informou que deve apresentar a proposta ao Conselho Nacional de Política Energética nos próximos 15 dias.

0: 15 dias. A medida atende uma demanda do setor de biocombustíveis. Segundo o ministro, o aumento de 2% deve diminuir a importação de gasolina em 450 milhões de litros. O Ministério das Relações Exteriores do Irã classificou os ataques mais recentes dos Estados Unidos contra o país como uma clara violação da soberania nacional. A pasta alertou os países do Oriente Médio que abrigam tropas americanas de que podem ser alvos caso o Irã seja atacado novamente. A Argentina venceu a Islândia por 3-0 no último teste antes da estreia da Copa do Mundo. Destaque para Lionel Messi, que voltou ao time após se recuperar de lesão e marcou um gol 2 minutos depois de entrar no segundo tempo. Os outros tentos foram anotados por Almada e Barco. O Giro de Notícias é uma produção da Agência Rádio Web. Produção e apresentação, Norberto Notari. Trabalhos técnicos, Mário Melo.
1: Horas e 29 minutos.

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2: Você ouve a RFI, estes são os destaques desta quarta-feira, 10 de junho. Cerca de 20 mil pessoas ficaram sem acesso à água potável no sul do Irã após ataques aéreos americanos. Os Estados Unidos bombardearam cidades próximas ao Estreito de Hormuz depois que um de seus helicópteros foi abatido por Teerã. Em retaliação, o Irã anunciou nesta quarta-feira que atacou bases americanas no Golfo Pérsico, no Bahrein e na Jordânia. A nova escalada de tensões regionais acontece um dia depois de Donald Trump voltar a afirmar que estava perto de um acordo para encerrar a guerra e sugerir um prazo de 2 a 3 dias para que isso acontecesse. A situação continua tensa no Líbano. Pela primeira vez desde o início dos confrontos entre Israel e o Hezbollah, o exército israelense convocou todos os moradores de Tiro a deixarem a cidade, incluindo o bairro cristão. O Hezbollah, por sua vez, reivindicou a autoria de novos ataques contra as forças israelenses no sul do Líbano, que não resultaram em feridos, segundo Tel Aviv. Associações de defesa de direitos dos imigrantes na França convocaram uma manifestação contra o aumento dos prazos de renovação de documentos de residência no país. Em Paris, o protesto está previsto para as 15h30 diante da sede administrativa da Polícia de Imigração. Os atrasos nas entregas dos títulos têm levado trabalhadores a ficarem em situação irregular e a perderem empregos e acesso a serviços básicos. Centenas de milhares de trabalhadores estrangeiros estão nessa situação, entre eles muitos brasileiros. Manifestações anti-imigração em Belfast, na Irlanda do Norte, na noite de terça-feira, acabaram em distúrbios. Os protestos aconteceram um dia após um ataque com faca atribuído a um refugiado sudanês.

0: Centenas de manifestantes, muitos usando máscaras, reuniram-se em vários locais da cidade e um ônibus e vários carros foram incendiados. O Papa Leão XIV celebra nesta quarta-feira em Barcelona uma missa na Basílica da Sagrada Família, que marcará a conclusão da torre central dedicada a Jesus Cristo, etapa decisiva de um projeto iniciado há mais de 140 anos e ainda em andamento. A missa é tratada como ponto central da viagem do Papa à Espanha. Durante a celebração, Leão XIV abençoará a torre principal, que eleva a altura do templo e torna a Sagrada Família a igreja mais alta do mundo. Após a bênção na igreja, o Papa deve participar de uma vigília no Estádio Olímpico de Montjuïc. Rádio França Internacional, em parceria com a agência Rádio Web de Paris, Ana Carolina Pelis.
1: 10:39.
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0: Obrigada, tchau!
1: O Dia dos Namorados deve movimentar 26 bilhões de reais no comércio e serviços. O valor é consideravelmente maior que o registrado em 2025. Segundo pesquisa da Confederação Nacional de Dirigentes Lojistas e do SPC Brasil, mais de 100 milhões de consumidores devem ir às compras. Ao todo, 61% dos brasileiros pretendem presentear na data. Mas, de acordo com o gerente executivo da CNDL, Daniel Sakamoto, uma situação preocupa. 32% dos consumidores têm contas atrasadas e mesmo assim pretendem comprar presentes no Dia dos Namorados. E 34% admitem que vão gastar mais.

0: mais do que podem.
1: O descontrole financeiro de uma parte relevante da população acaba sendo responsável por altos índices de endividamento das famílias e também inadimplência. A gente está vivenciando um período de recorde de inadimplentes no país. Isso é ruim para o comerciante, que acaba vendendo e muitas vezes não recebe. Isso tem impacto para quem está endividado e também para toda a família, né? Para todos os amigos ao redor acabam sendo impactados por quem está vivenciando um período de dificuldade financeira. Esse é um cenário que mostra a falta de educação financeira de grande parte da população. Não faz sentido você estar com problemas financeiros e você ainda assim ir comprar um presente por quem está vivenciando um período de dificuldade financeira. Esse é um cenário que mostra a falta de educação financeira de grande parte da população. Não faz sentido você estar com problemas financeiros e você ainda assim ir comprar um presente que muitas vezes vai pesar no seu bolso.
0: O levantamento mostra que 76% dos consumidores vão pesquisar preços antes de comprar um presente. O valor médio do ticket será de R$ 264. Roupas, itens de beleza e cosméticos e chocolates estão entre as principais escolhas. Um outro detalhe é que as redes sociais têm forte influência na decisão de compra. Segundo a pesquisa, 35% dos entrevistados afirmam ser impactados por plataformas como Instagram e TikTok. Daniel Sakamoto explica que esse comportamento está diretamente ligado à chamada pressão digital.
1: É onde as pessoas são influenciadas pelas redes sociais, acabam fazendo compras por impulso, então é um consumismo altamente acelerado pelo ambiente das redes sociais. Isso acaba complicando ainda mais a saúde financeira de grande parte da população. Com criatividade, é possível sim agradar o namorado, a namorada, sem se complicar financeiramente. O que importa mesmo, no final das contas, é o carinho, é a presença, é o romantismo. Lembrando que a gente está em período de Copa do Mundo, que as pessoas acabam tendo gastos também com a Copa do Mundo e festa junina.
0: Embora a maioria dos consumidores ainda prefira o pagamento à vista, o parcelamento segue como alternativa importante no Dia dos Namorados. Mas o gerente executivo da CNDL, Daniel Sakamoto, alerta que o consumidor deve lembrar dos seus gastos fixos e essenciais antes de se comprometer com mais uma parcela. Agência Rádio Web, produção e reportagem, Valquíria Rios.
2: 10:46.
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0: parceiro fazendo barulho nesse lugar.
1: Salário, estabilidade e oportunidade de crescimento profissional são os fatores mais valorizados pelos brasileiros quando pensam na carreira que desejam exercer nos próximos 5 anos. É o que mostra uma pesquisa divulgada pela Confederação Nacional da Indústria. O levantamento aponta que esses aspectos pesam mais na escolha profissional do que benefícios como trabalho remoto, flexibilidade de horário ou jornada reduzida. Como destaca Cláudia Perdigão, especialista em políticas e indústria da CNI.
2: Nós observamos que os elementos mais tradicionais, como estabilidade, o salário, perspectiva de carreira, eles são valorizados e eles estão entre as principais citações dos entrevistados. Então, nós percebemos que, apesar de uma crescente discussão envolvendo flexibilidade, envolvendo alguns benefícios não pecuniários, quando nós falamos ali de um home office, de algum teletrabalho, esses elementos mais tradicionais, eles continuam sendo valorizados.
1: Entre os entrevistados, 28,7% apontaram o salário como o principal diferencial da ocupação desejada. Apenas 9,8% das pessoas ouvidas deram preferência à jornada de trabalho reduzida. O emprego com carteira assinada continua sendo o modelo preferido dos trabalhadores brasileiros, especialmente entre os mais jovens. Outro ponto que chama atenção na pesquisa é que 4 em cada 10 brasileiros ainda não conseguem enxergar com clareza onde estarão profissionalmente no futuro. A insegurança quanto ao futuro profissional é maior entre os trabalhadores mais velhos. Cláudia Perdigão explica.
2: Então, nós observamos que a população

Elas se encontram num momento favorável, né, no mercado de trabalho. Nós contamos com uma baixa taxa de desemprego, mas o mercado de trabalho, ele vem sofrendo mudanças cada vez mais rápidas, motivadas por tecnologias novas. Nós temos também outras modalidades de trabalho que estão crescendo no mercado, como os empregos por plataforma. E isso leva o trabalhador a também olhar para a sua trajetória.

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amando o Senhor teu Deus, dando ouvidos à sua voz e te achegando a ele, pois ele é a tua vida e a longura dos teus dias, para que fiques na terra que o Senhor jurou a teus pais, a Abraão, a Isaque e a Jacó, que lhes havia de dar. Essa escritura está registrada no livro de Deuteronômio, capítulo 30, verso 20.

20. Comparando ainda com Jeová do Velho Testamento, é o Jesus do Novo Testamento. O Jesus do Novo Testamento é o Jeová do Velho Testamento. Em São João, capítulo 1, verso 4, está escrito: nele, em Jesus, estava a vida, e a vida era a luz dos homens. Veja, amando o Senhor teu Deus, dando ouvidos à sua voz e te achegando a ele, pois ele é a tua vida, no Velho Testamento. Pois ele é a tua vida, no Novo Testamento, João afirma: nele, em Jesus, estava a vida. São João, capítulo 1, verso 4. Deuteronômio 30, verso 20. Só vai bem na vida aquele que está bem com Deus. Estar bem com Deus significa, em primeiro lugar, estar no que é verdadeiro, estar na verdadeira doutrina. É bem verdade que é melhor ter um espírito correto, verdadeiro, estando numa falsa doutrina, do que ter um espírito falso, errado, estando na verdadeira doutrina. Para compreendermos melhor, vamos repetir. É melhor ter um espírito correto, verdadeiro, estando numa falsa doutrina, numa doutrina errada, do que ter um espírito errado, falso, estando na verdadeira doutrina. Isso se explica pelo fato de que aquele que tem o verdadeiro espírito, o espírito da verdade, assim que a luz raia para ele, ele sai da falsa doutrina. Ele tem que estar bem com Deus. Nós temos um livro na Bíblia que foi escrito antes do Pentateuco, que é o livro de Jó. Isso não obedece uma ordem cronológica. Mas ali estava um homem leproso, fétido, numa doutrina verdadeira. A Bíblia diz, o Senhor Deus reconheceu, no final do livro, que Jó disse o que era reto a respeito de Deus. Isso é doutrina. Veja só, nós temos a linguagem do queijo com a marmelada. Parece que são dois sabores que se casam. E quando a gente quer dizer que duas coisas se casaram de uma forma muito bem, juntou o queijo com a marmelada. Então estava ali Jó, com um bom espírito, um corpo péssimo, o exterior completamente desgastado, comprometido, não expressava outra coisa senão pecado, e pecado oculto. O profeta diz que quando você entra em problemas, aí é hora do diabo entrar nos seus amigos, eles se tornarem seus piores inimigos. Normalmente é assim. Nós vamos lembrar que o pior inimigo é aquele que foi amigo. Você está colocando as coisas em ordem para o seu próprio benefício? Uma vez, meu ouvinte, que você tem dedicado o seu tempo precioso a esta programação, que sem dúvida alguma promove fé no Filho de Deus. Para ir bem na vida, é necessário que esteja bem com Deus. Então, o homem leproso estava completamente arruinado pelo lado de fora, mas estava tão bem por dentro que não havia ninguém que agradava mais a Deus na terra do que aquele leproso. Sem dúvida alguma, era o queijo com a marmelada.
Um bom

espírito numa doutrina correta. A pior coisa que existe são as pessoas de espíritos maus, errados na mensagem. Ora, mas isso existiu desde o princípio e terá que existir até que chegue um determinado momento em que não se encontrará mais três classes de crentes juntas. Cada um terá que mostrar as suas cores. Então ali é que vamos ver quem é quem. Você não pode estar bem com Deus crendo em três pessoas distintas, porque essa doutrina não vem dos apóstolos. Essa doutrina não vem do Velho Testamento. Essa doutrina não vem do Novo Testamento. Essa doutrina não vem dos profetas. Se não vem do Velho Testamento, se não vem do Novo Testamento, se não vem dos profetas, se não vem dos apóstolos, vem de quem? Basta você ir no Concílio de Niceia e ver que classe de gente constituiu aquele concílio, para você concluir que isso vem do diabo, vem de Satanás. Não há dúvida alguma. É preciso coragem para quebrar esse tabu de séculos, mas séculos que não alcançaram o Pentecostes, porquanto isso foi estabelecido 300 anos depois do Pentecostes. Temos que ter coragem para dizermos: isto é falso, isso não é verdadeiro, isso é próprio para espíritos falsos. Esses sim são os falsos profetas, encabeçados pelo falso profeta, no singular. Vamos repetir que, sem dúvida alguma, há muitos espíritos errados na mensagem correta. Mas nenhum espírito verdadeiro ficará na doutrina errada, na doutrina da grande meretriz, do paganismo. Por isso, eles pedem em tempo para serem batizados em nome do Senhor Jesus Cristo. Ah, sim. São João, capítulo 1, verso 4. Nele, em Jesus, estava a vida. Em Deuteronômio, capítulo 30, verso 20, amando o Senhor teu Deus, dando ouvidos à sua voz e te achegando a ele, pois ele é a tua vida. Amém? Isso é muito bom, porque é simplesmente a verdade. Agora, sem dúvida alguma, é alimento. Você está se alimentando espiritualmente. Não resta dúvida. Nós temos este confronto de Efésios com Josué, que sempre casa com qualquer escritura. Casa perfeitamente, é queijo com marmelada. Josué, Efésios. Efésios, Josué. Não resta dúvida também de que Josué fala de toda a Bíblia, porquanto ele é um tipo perfeito do Espírito Santo. Moisés tinha ministério para tirar o povo, mas não tinha ministério para entrar com o povo em Canaã, porquanto isso era do Espírito Santo, era de Josué. É o ministério perfeito de Jesus Cristo. Moisés, tipo de Cristo, sendo sacrificado, Josué, tipo do Espírito Santo. Lembramos também de que Moisés teve problemas, casamento, divórcio e coisas assim, mas Josué não. Jesus teve problemas, problemas tais e quais que o levaram à cruz. Seu corpo foi mutilado, ferido, machucado. Ele foi morto sob ignomínia, com derrame de insulina, de adrenalina, de bilis e todos os ácidos, a ponto de suar sangue. Mas o Espírito Santo não. Nós somos lavados pelo sangue de Jesus Cristo. Aí então está a separação perfeita das três manifestações de Deus.

Isso não significa três pessoas distintas. O Espírito Santo não sangrou, mas o corpo de Jesus Cristo sangrou. E para morrer, esse Espírito Santo teve que deixar. O Espírito Santo não sangrou, mas o corpo de Jesus Cristo sangrou. E para morrer, esse Espírito Santo teve que deixá-lo. Eloi, Eloi, lama sabachthani, que quer dizer, Deus meu, por quê? Por que me deixaste? Por que me abandonaste? E isto fala perfeitamente deste corpo de Jesus Cristo, que sempre carregará feridas, marcas, exatamente por causa da crueldade do pecado. Jesus jamais teria uma cicatriz em si se não fora a crueldade do pecado. Nós jamais teríamos uma cicatriz se não fora a crueldade do pecado. O qual temos vencido não por sermos melhores do que ninguém, mas exatamente cumprindo o objetivo da morte de nosso Senhor Jesus Cristo. Agora pensemos nisto. A vida estava em Jesus Cristo. Essa vida é transferida, logicamente, para o seu corpo, para os crentes, que, por fora, é uma bela viola, por dentro não é pão bolorento, é um puro cristão. É uma alma lavada e redimida no sangue de Jesus Cristo, salva pela graça, que quer dizer favor imerecido. Disto nós nos alimentamos. Falando dos canaanitas espirituais, o Israel espiritual, os quais têm a possessão da terra, ou não está você feliz? Por você ter saído do alho do Egito? Alho do Egito? Não estás feliz? Não está você feliz por estar fora do deserto? E recordem, eles tinham que comer o maná, a comida dos anjos lá do céu, até que atravessassem a terra. E quando eles atravessaram para a terra, o maná parou de cair. Eles estavam completamente maduros então. E eles comeram o velho milho da terra, que eles próprios plantaram. Agora que vocês não são mais bebês, agora que vocês não estão desejando o leite puro do Evangelho, que vocês não precisam ser mimados, cuidados, não tem por que ser dengosos, florzinhas de paredes, e persuadidos para vir à igreja, vem à igreja. Não, agora que vocês são completos, cristãos, maduros, vocês estão prontos para comerem carnes fortes agora. Você está pronto para entrar em algo. Ele disse, você está pronto para entender algo que é rico e profundo. Oh, nós entraremos nisto diretamente. Isto foi escondido desde a fundação do mundo. Até quando vai ter que viver de maná? Não. Você agora tem vida própria. A terra foi dividida. Ali para as 12 tribos. E cada tribo colhia aquilo que plantava. E no melhor tempo que houve dentro da transação comercial, foi o tempo que se trocava. E não corria o avarento dinheiro, mas se trocava as coisas.

0: Caim poderia ter dito: Abel, vamos trocar. Eu te dou um bocado de coisas, de farinha, disto, daquilo, e você me dá um cordeiro. Mas ele não quis. Ele quis apresentar o seu próprio culto intelectual. E veja, igrejas que gostam de flores, de estarem floridas, enfeitadas, como mulheres que gostam de viver enfeitadas, são as igrejas que enchem os seus altares de flores. Foi Caim quem floriu o seu altar. No altar de Abel não tinha flores. Na cabeça de Sara não tinha flores. Na cabeça de Maria não tinha flores. Mas na cabeça da prostituta tinha que haver flores. Ela tinha que trançar os seus cabelos e florir, para que de longe todo mundo conhecesse: ali vai uma prostituta. Veja só o quanto o mundo se perdeu. O mundo religioso. E quer, você já pensou se alguém conseguisse um litrozinho de maná que caiu lá no deserto? Que barulho não fazia? Que negociata que não fazia? Eles vão lá no Jordão, pegam um balde de água lá, um frasco de água, e vêm para o Brasil vender água do Jordão. Apanham pedras por aí, diz que é do túmulo de Jesus. E faz essa coiseira toda. Ora, quando nós estamos comendo, não coisa de crianças mais. Quando era menino, alimentava como menino, andava como menino, agia como menino. Mas agora nós temos um alimento forte. É por isso, meu irmão, que isso te dá náuseas, te dá dor de barriga, te causa mal ouvir esta mensagem. Você que não gosta da luz, que não quer estar bem com Deus, para que bem te vá? É necessário que admitamos esta grande verdade para o nosso próprio bem. Quando a mulher sunamita foi em busca de Eliseu, a ordem era essa. E ela respondia assim: como vai? Vai tudo bem. Vai tudo muito bem. Como poderia estar tudo bem se seu filho estava morto em casa? A contradição não pôs a sua fé em segundo plano. A decepção não colocou a sua fé em segundo plano. Deus te abençoou muito. Deus me abençoou. Eu estou abençoado. Você está abençoada. Você está abençoado. Em nome do Senhor Jesus Cristo. Amém.
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amando o Senhor teu Deus, dando ouvidos à sua voz e te achegando a ele, pois ele é a tua vida e a longura dos teus dias, para que fiques na terra que o Senhor jurou a teus pais, a Abraão, a Isaque e a Jacó, que lhes havia de dar. Essa escritura está registrada no livro de Deuteronômio, capítulo 30, verso 20. Comparando ainda com Jeová do Velho Testamento, é o Jesus do Novo Testamento. O Jesus do Novo Testamento é o Jeová do Velho Testamento. Em São João, capítulo 1, verso 4, está escrito: nele, em Jesus, estava a vida, e a vida era a luz dos homens. Veja, amando o Senhor teu Deus, dando ouvidos à sua voz e te achegando a ele, pois ele é a tua vida, no Velho Testamento. Pois ele é a tua vida, no Novo Testamento, João afirma: nele, em Jesus, estava a vida. São João, capítulo 1, verso 4. Deuteronômio 30, verso 20. Só vai bem na vida aquele que está bem com Deus. Estar bem com Deus significa, em primeiro lugar, estar no que é verdadeiro, estar na verdadeira doutrina. É bem verdade que é melhor ter um espírito correto, verdadeiro, estando numa falsa doutrina, do que ter um espírito falso, errado, estando na verdadeira doutrina. Para compreendermos melhor, vamos repetir. É melhor ter um espírito correto, verdadeiro, estando numa falsa doutrina, numa doutrina errada, do que ter um espírito errado, falso, estando na verdadeira doutrina. Isso se explica pelo fato de que aquele que tem o verdadeiro espírito, o espírito da verdade, assim que a luz raia para ele,

e sai da falsa doutrina. Ele tem que estar bem com Deus. Nós temos um livro na Bíblia que foi escrito antes do Pentateuco, que é o livro de Jó. Isso não obedece uma ordem cronológica. Mas ali estava um homem leproso, fétido, numa doutrina verdadeira. A Bíblia diz, o Senhor Deus reconheceu, no final do livro, que Jó disse o que era reto a respeito. O Senhor Deus reconheceu, no final do livro, que Jó disse o que era reto a respeito de Deus. Isso é doutrina. Veja só, nós temos a linguagem do queijo com a marmelada. Parece que são dois sabores que se casam. E quando a gente quer dizer que duas coisas se casaram de uma forma muito bem, juntou o queijo com a marmelada. Então estava ali Jó, com um bom espírito, um corpo péssimo, o exterior completamente desgastado, comprometido, não expressava outra coisa senão pecado, e pecado oculto. O profeta diz que quando você entra em problemas, aí é hora do diabo entrar nos seus amigos, eles se tornarem seus piores inimigos. Normalmente é assim. Nós vamos lembrar que o pior inimigo é aquele que foi amigo. Você está colocando as coisas em ordem para o seu próprio benefício? Uma vez, meu ouvinte, que você tem dedicado o seu tempo precioso a esta programação, que sem dúvida alguma promove fé no Filho de Deus. Para ir bem na vida, é necessário que esteja bem com Deus. Então, o homem leproso estava completamente arruinado pelo lado de fora, mas estava tão bem por dentro que não havia ninguém que agradava mais a Deus na terra do que aquele leproso. Sem dúvida alguma, era o queijo com a marmelada. Um bom espírito numa doutrina correta. A pior coisa que existe são as pessoas de espíritos maus, errados na mensagem. Ora, mas isto existiu desde o princípio e terá que existir até que chegue um determinado momento em que não se encontrará mais três classes de crentes juntas. Cada um terá que mostrar as suas cores. Então ali é que vamos ver quem é quem. Você não pode estar bem com Deus crendo em três pessoas distintas, porque essa doutrina não vem dos apóstolos. Essa doutrina não vem do Velho Testamento. Essa doutrina não vem do Novo Testamento. Essa doutrina não vem dos profetas. Se não vem do Velho Testamento, se não vem do Novo Testamento, se não vem dos profetas, se não vem dos apóstolos, vem de quem? Basta você ir no concílio de Niceia e ver que classe de gente constituiu aquele concílio, para você concluir que isso vem do diabo, vem de Satanás. Não há dúvida alguma. É preciso coragem para quebrar esse tabu de séculos, mas séculos que não alcançaram o Pentecostes, porquanto isso foi estabelecido 300 anos depois do Pentecostes. Temos que ter coragem para dizermos: isto é falso, isso não é verdadeiro, isso é próprio para espíritos falsos. Estes sim são os falsos profetas, encabeçados pelo falso profeta, no singular. Vamos repetir que, sem dúvida alguma, há muitos espíritos errados na mensagem correta, mas nenhum espírito verdadeiro ficará na

doutrina errada, na doutrina da grande meretriz, do paganismo. Por isso, eles pedem em tempo para serem batizados em nome do Senhor Jesus Cristo. Ah, sim. São João capítulo 1, verso 4. Nele, em Jesus, estava a vida. Em Deuteronômio capítulo 30, verso 20. Amando o Senhor teu Deus, dando ouvidos à sua voz e te achegando a ele, pois ele é a tua vida. Amém? Isso é muito bom, porque é simplesmente a verdade. Agora, sem dúvida alguma, é alimento. Você está se alimentando espiritualmente. Não resta dúvida. Nós temos este confronto de Efésios com Josué, que sempre casa com qualquer escritura. Casa perfeitamente, é queijo com marmelada. Josué, Efésios. Efésios, Josué. Não resta dúvida também de que Josué fala de toda a Bíblia, porquanto ele é um tipo perfeito do Espírito Santo. Moisés tinha ministério para tirar o povo, mas não tinha ministério para entrar com o povo em Canaã, porquanto isso era do Espírito Santo, era de Josué. É o ministério perfeito de Jesus Cristo. Moisés, tipo de Cristo, sendo sacrificado, Josué, tipo do Espírito Santo. Lembramos também de que Moisés teve problemas, casamentos, divórcio e coisas assim, mas Josué não. Jesus teve problemas, problemas tais e quais que o levaram à cruz. Seu corpo foi mutilado, ferido, machucado. Ele foi morto sob ignomínia, com derrame de insulina, de adrenalina, de bilis e todos os ácidos, a ponto de suar sangue. Mas o Espírito Santo não. Nós somos lavados pelo sangue de Jesus Cristo. Aí então está a separação perfeita das três manifestações de Deus. Isso não significa três pessoas distintas. O Espírito Santo não sangrou, mas o corpo de Jesus Cristo sangrou. E para morrer, esse Espírito Santo teve que deixá-lo. Eloi, Eloi, lama sabachthani, que quer dizer, Deus meu, por quê? Por que me deixaste? Por que me abandonaste? E isto fala perfeitamente deste corpo de Jesus Cristo, que sempre carregará feridas, marcas, exatamente por causa da crueldade do pecado. Jesus jamais teria uma cicatriz em si se não fora a crueldade do pecado. Nós jamais teríamos uma cicatriz se não for a crueldade do pecado, o qual temos vencido não por sermos melhores do que ninguém, mas exatamente cumprindo o objetivo da morte de nosso Senhor Jesus Cristo. Agora pensemos nisto. A vida estava em Jesus Cristo. Essa vida é transferida, logicamente, para o seu corpo, para os crentes, que, por fora, é uma bela viola. Por dentro, não é pão bolorento. É um puro cristão. É uma alma lavada e redimida no sangue de Jesus Cristo, salva pela graça, que quer dizer favor imerecido. Disto nós nos alimentamos. Falando dos canaanitas espirituais, o Israel espiritual, os quais têm a possessão da terra, ou não está você feliz por você ter saído do alho do Egito? Alho do Egito?

Não estás feliz? Não está você feliz por estar fora do deserto? E recordem, eles tinham que comer o maná, a comida dos anjos lá do céu, até que atravessassem a terra. E quando eles atravessaram para a terra, o maná parou de cair.

ser dengosos, florzinhas de paredes, e persuadidos para vir à igreja. Ah, vem à igreja. Não. Agora que vocês são completos cristãos maduros, vocês estão prontos para comerem carnes fortes agora. Você está pronto para entrar em algo. Ele disse, você está pronto para entender algo que é rico e profundo. Oh, nós entraremos nisto diretamente. Isto foi escondido desde a fundação do mundo. Até quando vai ter que viver de maná? Não. Você agora tem vida própria. A terra foi dividida. Ali para as 12 tribos. E cada tribo colhia aquilo que plantava. E no melhor tempo que houve dentro da transação comercial, foi o tempo que se trocava. E não corria o avarento dinheiro, mas se trocava as coisas. Caim poderia ter dito, Abel, vamos trocar. Eu te dou um bocado de coisas, de farinha, disto, daquilo, e você me dá um cordeiro. Mas ele não quis. Ele quis apresentar o seu próprio culto intelectual. E veja, igrejas que gostam de flores, de estarem floridas, enfeitadas. Como mulheres que gostam de viver enfeitadas. São as igrejas que enchem os seus altares de flores. Foi Caim quem floriu o seu altar. No altar de Abel não tinha flores. Na cabeça de Sara não tinha flores. Na cabeça de Maria não tinha flores. Mas na cabeça da prostituta tinha que haver flores. Ela tinha que trançar os seus cabelos e florir, para que de longe todo mundo conhecesse, ali vai uma prostituta. Veja só o quanto o mundo se perdeu, o mundo religioso. E quer, você já pensou se alguém conseguisse um litrozinho de maná que caiu lá no deserto? Que barulho não fazia? Que negociata que não fazia? Eles vão lá no Jordão, pegam um balde de água lá, um frasco de água, e vêm para o Brasil vender água do Jordão. Apanham pedras por aí, diz que é do túmulo de Jesus. E faz essa coiseira toda. Ora, quando nós estamos comendo, não coisa de crianças mais. Quando era menino, alimentava como menino, andava como menino, agia como menino, mas agora nós temos um alimento forte. É por isso, meu irmão, que isso te dá náuseas, te dá dor de barriga, te causa mal ouvir esta mensagem. Você que não gosta da luz, que não quer estar bem com Deus, para que bem te vá? É preciso, é necessário que admitamos esta grande verdade para o nosso próprio bem. Quando a mulher sunamita foi em busca de Eliseu, a ordem era essa. E ela respondia assim, como vai? Vai tudo bem. Vai tudo muito bem. Como poderia estar tudo bem se seu filho estava morto em casa? A contradição não pôs a sua fé em segundo plano. A decepção não colocou a sua fé em segundo plano. Deus te abençoou muito. Deus me abençoou. Eu estou abençoado.
Você está abençoada.

0: Você está abençoado. Em nome do Senhor Jesus Cristo. Amém.
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4: 12 horas e 1 minuto.
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4: A original, ela é tipo Virgínia, tá ligado? 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
4: A original, ela é tipo Virgínia, tá ligado? 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

0: tá começando mais uma tarde daquelas nesta quarta-feira animadíssima. Eu tô pronto aqui, você também daí? Então, vamos nós. Vamos aqui esquentar cada vez mais a sua tarde nesse dia especial, né? É quarta-feira, metade da semana, então bora dar o play nas melhores músicas a partir de agora.
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2: Era uma vez...
3: No super fantástico mundo dos Auge Boys.
2: Calma, cara, que eu vou contar. Não, deixa eu contar, por favor. Não, peraí. Deixa que eu vou contar essa história, ó. Vê?

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0: horas e 15 minutos.
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9: Volta pra você aqui ao vivo, hein? Com o seu show da tarde. Espero que todos estejam aí prontos pra curtir, pra aproveitar essa tarde aí empolgante ao som das melhores músicas. Ó, sem mais delongas, vamos nessa, vamos tocar nossa.

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0: Demorei pra chegar, mas cheguei. É Ronaldinho e Cato, hein?
1: Esquece!
0: É Ronaldinho e Cato, só curtindo o rolê aleatório.
1: Vambora!
2: Vai!

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9: Aqui com você no seu Show da Tarde e já vamos dar aqui o play na sequência que envolve você, hein? Os hits mais incríveis, o que tá bombando lá fora, toca aqui na sua programação, o seu programa cheio de energia positiva e de muita musicalidade, hein?
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3: tarde. 13 horas e 46 minutos.
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3: É 104. 13 horas e 50
10: minutos. 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
11: Estamos de volta aqui com mais uma seleção musical do seu show da tarde. Olha, prepare-se porque essa seleção promete. Você vai cantar, você vai dançar, você vai se divertir ao som dos hits aí do momento, hein?
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0: horas e 4 minutos.
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5: Volta aqui com mais uma seleção musical do seu show da tarde. Olha, prepare-se porque essa seleção promete. Você vai cantar, você vai dançar, você vai se divertir ao som dos hits aí do

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4: Obrigado.
0: Que moda linda, viu?
2: Olha, meu foi.
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6: 14 horas e 18 minutos.
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2: 14 horas e 22 minutos.
3: Intervalo comercial, a gente tá de volta aqui com mais uma dose de música boa no seu Show da Tarde. Tá prontinho aí pra embalar mais ainda as melhores? E aí, tá prontinho pra ouvir aí somente as mais da tarde? Então se liga e vem junto com a gente. Tamo de

0: que nós baila também, rapaz.
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3: 14 horas e 36 minutos.
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8: Ativa FM. 14 horas e 40 minutos.
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10: Estamos de volta pra você aqui ao vivo, hein? Com o seu show da tarde. Espero que todos estejam aí prontos pra curtir, pra aproveitar essa tarde aí empolgante ao som das melhores músicas. Ó, sem mais delongas, vamos nessa. Vamos tocar.

0: eu sempre digo, nossa, como o tempo voou, né, gente? É hora de dar tchauzinho. Agradecemos mais uma vez pela sua super audiência, por essa companhia super especial. Até amanhã em mais um Show da Tarde aqui pela rádio que, é claro, toca somente as que você gosta de ouvir.
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3: Horas 55 minutos.
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0: Beleza. Agora a gente vai apresentar o primeiro convidado, né? Convidado muito especial, o meu convidado, Moraes Moreira.
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6: 15 horas e 50 minutos.

tudo de bom, bons fluidos e vibrações positivas. Falou e disse, galerinha, tudo de bom. A partir de agora tem boa música, sucesso, alegria e o clima gostoso pra você. É o Onda Sertaneja nesta quarta-feira. Hoje é dia 10 de junho do ano de 2026. Bora lá curtir sucesso, alegria, alto astral e você ligado. Vamos juntos, Onda Sertaneja começa agora.

homem é o que pensa. 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Pense na saúde, na alegria, na prosperidade e sua vida tomará novo rumo. Afirme sempre que é feliz, que as dores passam, que a saúde se consolida cada vez mais. E a felicidade baterá à sua porta.

0: Opa, que o som é top, Thiago Freitas deu forró, ainda ouvimos André Renner, Menina da Aldeia e Grupo Rodeio Regis Marques, Todos Devemos Rezar, é o programa Onda Sertaneja, fé em Deus, Brasil.
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0: moda sertaneja é pai. Pum, daqui a pouquinho tem mais. Momento da Tradição é o próximo destaque no programa Onda Sertaneja. Fica ligado.
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2: 16 horas e 17 minutos.
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Belezinha, tudo na paz, meus queridos. E você, tudo certinho, numa boa? Curtindo, acompanhando o programa Onda Sertaneja em São Gotardo, Minas Gerais. Cumaru, Pernambuco, Chique Chique e também Oliveira dos Brejinhos e também Bom Jesus da Lapa. Salve, salve, Salvador, Bahia de Todos os Santos, meu rei. Clevelândia, no Paraná, Trombas, Goiás, Itabira, Pernambuco, Nova Olímpia, no Mato Grosso, Boquira, na Bahia, Itaqui, no Rio Grande do Sul, São Miguel Arcanjo, em São Paulo, Macaú, Rio Grande do Norte, Dracunha, em Pernambuco, Parnamirim, Rio Grande do Norte, Jupi, em Pernambuco, Passagem Franca, no Maranhão, Lagoa dos Gatos e Bezerros, em Pernambuco, Itaquiraí, no Mato Grosso do Sul, Marechal Deodoro, Alagoas, Alô Sapucaia, no Pará, Anísio de Abreu, no Piauí, Ibirapitanga e também Jaquié, na Bahia, Rio de Janeiro, a cidade maravilhosa, todo mundo.

mundo curtindo, acompanhando o programa Onda Sertaneja. Muito bem, sejam bem-vindos, hein? Boa música, sucesso e alegria. Agora, vamos destacar no programa Momento da Tradição. Confere o destaque de hoje. Aumente o volume. No programa Momento da Tradição de hoje, vamos destacar Jorge de Freitas, ele que nasceu em Santo Ângelo, no Rio Grande do Sul. Um dos grandes ícones da música nativista gaúcha. Deixou um legado de mais de 500 composições. Jorge de Freitas canta no Momento da Tradição, Vaneira da Moda Velha.

de boa. Programa Onda Sertaneja, meus queridos. Renato e Rafael, beber até cair. E você, tá gostando? Tá ligado? Tá curtindo? Onda Sertaneja.

Notícias. João Luiz Correia, o pau que dá cavaco. Patrícia e Manuela, chama o SAMU. Navisson, vem namorar comigo. E Julian e Juliano, e só Vaneirão e a sua morena. Assim vamos chegando ao final da edição de hoje do Onda Sertaneja. Muito obrigado pela sua companhia, pelo carinho e pela audiência de vocês que ficaram ligadaço. Daqui a pouco, mais um programa líder e campeão de audiência pintando pra você. Éder Machado tá dizendo seguinte, mulherada, cheguem juntinhas no rádio e sintam-se beijadas, rapaziada, sintam-se todos abraçados, gente da gente, um beijo carinhoso, fiquem com Deus, cuide-se.

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1: 16 horas e 45 minutos.
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3: Alô, minha gente, estamos chegando por aqui no programa Sertanejo Classe A. Quem vos fala e se apresenta sou eu mesmo, o Elber de Andrade, prazer imenso.

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1: Mais um modão que nós ouvimos juntos em nosso programa Sertanejo Classe A. Daqui a pouquinho tem mais músicas.
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2: 17 horas e 2 minutos.
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1: Mais um modão que nós ouvimos juntos em nosso programa Sertanejo Classe A. Daqui a pouquinho tem mais músicas.
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8: 17:28.
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0: obrigado.
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1: Daqui a pouquinho, mais sucessos pra você.
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8: 17:48.
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1: Daqui a pouquinho tem mais após o nosso giro. Aguenta aí que eu volto já.
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5: 18:05.
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6: 18 horas e 25 minutos.
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8: Você está curtindo o Sertanejo Classe A, na comunicação desse amigo de vocês, o Elmer de Andrade, abraçando você, amigo ouvinte, em toda a nossa cidade e região, curtindo o nosso programa.
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1: É, mais uma que nós ouvimos aqui em nossa programação. Daqui a pouquinho, mais moda pra você.
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4: Oito horas e 42 minutos.
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0: prazer, que alegria, que emoção estar nessa festa maravilhosa. Boa noite! Boa noite, Paraná!
1: Boa noite, Chico Rei! Boa noite, gente!
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0: Vamos demais!
1: Eita, Roma!
2: Obrigado!
1: Mais aplausos!
0: Obrigado, Eduardo, pelo carinho que você tem com a gente.
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5: Senhoras e senhores, Chitãozinho Chororó!

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1: Daqui a pouquinho tem mais após o nosso giro. Aguenta aí que eu volto já.
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0: quinta-feira, 10 de junho de 2026.
1: Vamos ao destaque do dia: desenvolvimento ambiental.
0: Presidente Lula assina a nova política nacional de recuperação da Caatinga, para, entre outras coisas, enfrentar a desertificação na região Nordeste.
1: E destina 2 bilhões de reais para ações do IBAMA e do ICMBio na bacia do Rio Doce, onde houve o desastre de Mariana.
0: Ações também incluem ampliação de parques nacionais no Piauí, Tocantins, Pará e Rondônia.
1: O presidente destaca que desenvolvimento econômico tem que estar aliado à preservação ambiental.
2: Aprender a ser capitalistas civilizados e não capitalistas destruidores da nossa floresta.
0: E ainda, o presidente recebeu hoje o resultado do trabalho do Conselho de Desenvolvimento Econômico Social Sustentável no último semestre.
1: O conselhão é formado por representantes dos setores empresarial, sociedade civil e membros do governo.
0: Pacto contra o feminicídio, mudança na escala de trabalho e transição ecológica estiveram entre os temas.
1: Você vai ouvir também investimento em pesquisa e inovação.
0: A gente conversa hoje com Luiz Antônio Elias, presidente da FINEP, a financiadora de estudos e projetos do governo do Brasil.
1: Ele vai falar do papel estratégico que a criação de novas tecnologias tem para o desenvolvimento do país e no posicionamento internacional do Brasil.
0: Hoje, na apresentação da Voz do Brasil, eu, Mariana Jungmann e Luciano Seixas.
1: E acompanhe a gente ao vivo, acesse radiogov.ebc.com.br ou o canal Gov na sua TV aberta.
0: Contra o feminicídio, mapa do caminho para transição ecológica, mudanças na escala semanal dos trabalhadores brasileiros.
1: Temas que foram tratados hoje na reunião do Conselho de Desenvolvimento Econômico Social Sustentável, o Conselhão.
0: O órgão consultivo reúne autoridades, pesquisadores, empresários, representantes de federações e de organizações da sociedade civil.
1: E eles apresentaram ao presidente Lula o resultado do trabalho ao longo do último semestre.
3: Da soberania nacional ao protagonismo global. Este foi o tema do encontro do Conselho de Desenvolvimento Econômico, Social e Sustentável, o Conselhão, que discutiu temas como enfrentamento ao feminicídio, segurança pública, desenvolvimento sustentável e economia. O presidente Lula agradeceu o trabalho dos cerca de 200 conselheiros e reforçou a importância deles em temas que impactam em todo o país.
4: Eu queria agradecer a dedicação de cada mulher, de cada homem que assumiram a responsabilidade de participar desse conselho, de preparar propostas para ajudar o governo a fazer coisas diferentes, a fazer coisas apresentadas pela sociedade civil.
3: No tema de combate à violência contra a mulher, foi apresentado um balanço dos primeiros 4 meses do Pacto contra o Feminicídio, assinado pelos poderes Executivo, Legislativo e Judiciário. A primeira-dama, Janja Lula da Silva, destacou os resultados.
5: O tempo médio para análise das medidas protetivas de urgência caiu de 16 dias para cerca de 3 dias. Isso está acontecendo até com o mínimo de 2 horas.

0: horas a gente tem medida protetiva sendo emitida. E mais da metade das decisões, 53, já são proferidas no mesmo dia. Isso é o que importa. E a gente precisa falar muito sobre isso. As mulheres precisam ter essa informação.
1: Na área da economia, o ministro da Fazenda, Dario Durigan, ressaltou os avanços. Ele afirmou que o Brasil tem demonstrado estabilidade econômica, além de crescimento acima da expectativa. E defendeu o fim da escala 6x1, que aguarda a aprovação no Senado, como passo importante no combate às desigualdades.
2: Quem hoje já está na escala 5x2 é quem ganha mais. É quem teve tempo e muitas vezes oportunidade familiar de estudar por mais tempo. E quem está na escala 6x1 são os trabalhadores mais mal remunerados, trabalhadores negros, mulheres. Portanto, é um tema de desigualdade do mundo do trabalho encarar o tema da 6x1.
1: Durante o evento, foram destacadas várias políticas públicas recentes, que partiram de recomendações do Conselhão, como o programa Acredita, o Pacto pela Igualdade Racial e a Lei do Mercado de Carbono. Na área de meio ambiente, o conselheiro Matheus Silva, que é coordenador do Conselho Nacional das Populações Extrativistas e membro mais jovem do Conselhão, apresentou os resultados e disse que é preciso continuar avançando.
3: Sabemos reconhecer os nossos avanços, mas também sabemos que precisamos avançar muito mais, especialmente na Cessa Terra e a crédito com o PRONAF, ainda muito distante dos nossos territórios, porque fortalecer a Amazônia é fortalecer o Brasil.
1: O Conselhão é um fórum consultivo que reúne centenas de representantes da sociedade civil, empresários, acadêmicos e movimentos sociais para debater e propor políticas públicas e estratégias de desenvolvimento para o país. Ele foi retomado em 2023 e está em sua 7ª plenária. Reportagem Luciana Colares de Holanda.
4: Recursos para o meio ambiente, criação de novas áreas de proteção ambiental e uma nova iniciativa para a recuperação da Caatinga brasileira.
5: São algumas das medidas anunciadas pelo governo do Brasil nas comemorações pelo Dia Mundial do Meio Ambiente, celebrado em 5 de junho.
4: A repórter Gabriela Noronha acompanhou e traz os detalhes.
6: Recuperação da vegetação nativa aliada à valorização das comunidades tradicionais da Caatinga. Isso é o que propõe o novo programa Recaatingar. A iniciativa do Ministério do Meio Ambiente e Mudança do Clima foi lançada nesta quarta-feira e conta com um aporte inicial de 60 milhões de reais do Banco Nacional de Desenvolvimento Econômico.

0: 12% do território nacional. Outras ações de preservação da Caatinga também fazem parte da Lei da Política Nacional para a Recuperação do Bioma, sancionada nesta quarta-feira pelo presidente Lula, durante a cerimônia em alusão ao Dia Mundial do Meio Ambiente. O presidente lembrou que a sociedade brasileira está mais consciente para a proteção ambiental.
1: Houve uma evolução daqueles que defendem os quilombos, daqueles que defendem a remarcação da terra indígena. Houve uma evolução dos empresários que sabem que hoje eles pagarão com preço muito caro se eles não respeitarem regras mínimas de defesa da questão ambiental. E é uma evolução aprender a ser capitalistas civilizados e não capitalistas destruidores da nossa floresta.
0: O pacote de medidas anunciado nesta quarta-feira também incluiu recursos para a Agenda Ambiental Brasileira. São 2 bilhões de reais para investimentos na bacia do Rio Doce, importante região hidrográfica do Sudeste brasileiro e fundamental para o abastecimento, economia e biodiversidade dos estados de Minas Gerais e Espírito Santo. Além disso, 834 milhões de reais do Fundo Clima serão investidos em projetos de restauração da vegetação nativa. Segundo o ministro do Meio Ambiente e Mudança do Clima, João Paulo Capobianco, o objetivo das novas medidas inclui não apenas a conservação do meio ambiente, mas também o fortalecimento da economia nas regiões afetadas.
2: Proteger o meio ambiente não é olhar apenas para as próximas gerações, é cuidar das condições de vida das populações brasileiras no presente.
0: Já o Fundo Amazônia, mecanismo financeiro de captação de doações

0: R$ 1.000 do Reino Unido. E o número de doadores vem aumentando, como detalhou a diretora socioambiental do BNDES, Tereza Campelo.
1: Passamos assim, nesse seu mandato, presidente, de 2 doadores para 9 doadores, mostrando que o Brasil tem compromisso com essa agenda para ajudar a salvar o planeta.
0: No campo da conservação ambiental, foram assinados atos que ampliam os parques nacionais da Serra das Confusões e de 7 cidades no Piauí e criam o Parque Nacional do Tanaru, em Rondônia, e a área de proteção ambiental do Paleocanal do Rio Tocantins, no Pará. Reportagem Gabriela Noronha.
2: Talvez você ainda não conheça a FINEP, empresa financiadora de estudos e projetos.
3: Ela é ligada ao Ministério da Ciência, Tecnologia e Inovação e tem o papel de transformar o potencial científico e tecnológico brasileiro em projetos de inovação.
2: E essa inovação científica vai se converter depois em novos produtos, serviços, medicamentos, tecnologias que você usa no seu dia a dia.
3: Hoje nós conversamos com o presidente da FINEP, Luiz Antônio Elias, para saber mais sobre esse trabalho e sobre o novo momento da empresa, com o apoio de projetos de maior complexidade. Boa noite, presidente.
4: Boa noite, agradeço o convite. É muito importante para a FINEP estar aqui presente e apresentar os projetos que nós estamos fazendo nesse imenso Brasil.
3: Então, vamos justamente começar explicando melhor para o nosso ouvinte, para quem não conhece, que tipo de projetos a FINEP financia, qual que é o papel da empresa nesse desenvolvimento tecnológico do país.
4: A FINEP se consolida nessas últimas 5 décadas, ela foi fundada em 1967 como a instituição mais importante no fomento à infraestrutura científica, portanto aos laboratórios, à geração do conhecimento, à capacidade de desenvolvimento tecnológico, portanto as startups, as ICTs e a capacidade de inovação no Brasil, oferecer crédito às empresas para que elas possam impulsionar as suas cadeias de valor e aumentar o valor agregado dos seus produtos. Mas ainda no momento de um risco geopolítico intenso, ou seja, nós vivemos um momento muito difuso a nível internacional, a ideia do multilateralismo se esgota e a percepção de que as políticas industriais devem estar cada vez mais retomadas. A FINEP também exerce um papel central na retomada da política industrial no Brasil.
2: Bem, para isso, a empresa recebeu um aporte de 3 bilhões e meio de reais para o financiamento de novos projetos, né? De onde vieram esses recursos e quais são as prioridades?
4: Os recursos de 3,5 bilhões, na verdade, eles advêm para a capitalização da FINEP. A FINEP, na verdade, esse ano deverá receber 17,7 bilhões de reais do FNDCT. O FNDCT, criado em 1969, é o maior fundo de desenvolvimento da América Latina para a área científica e para a área tecnológica e de inovação. Esse ano é um ano histórico, são 17,7. Além disso, nós teremos acesso, por determinação do presidente Lula, que colocou esta agenda na centralidade do processo de desenvolvimento brasileiro, mais 25 bilhões de reais para o crédito. Subentende que a FINEP deverá estar operando em processos de crédito direto e nas operações indiretas, mais na infraestrutura científica, quase 40 bilhões de reais esse ano.
3: Agora, o senhor mencionou na sua primeira resposta todo o contexto geopolítico que a gente vem vivendo, e existe um posicionamento estratégico da FINEP quando a gente fala da inserção internacional do Brasil, né? Porque a empresa acaba ajudando aí a definir onde o país vai apostar em desenvolver as suas pesquisas, seu desenvolvimento. Quais são essas áreas? Qual é a escolha estratégica nesse momento para o desenvolvimento de inovação no Brasil?
4: Nós estamos muito condicionados àquilo que se chama da nova indústria Brasil. No processo de reconstrução e transformação com o presidente Lula, nós entendemos que era necessário construir, por missões, uma nova estrutura industrial, baseada em capacidade científica, orientando a parte de inovação para a agroindústria, para a defesa, para a transformação digital, para a descarbonização, para perceber a mobilidade urbana, é necessário que a gente dê mais qualidade de vida à população e saneamento, e olhar também a base de infraestrutura para toda a base de genética, ou seja, bioinsumos e biotecnologia. Isso acompanha a fronteira do conhecimento no mundo, que cada vez mais, pela emergência climática ou pelo olhar da introdução da inteligência artificial e pela robótica avançada, precisa ser alterado. Um dado importante para os ouvintes: 60% da pauta de exportação hoje brasileira ainda se condiciona a recursos naturais. Nós temos que ser protagonistas. Se queremos ser protagonistas, temos que cada vez mais incentivar a capacidade científica e olhar a fronteira do conhecimento agregando valor ao produto nacional.
2: Presidente, a partir do desenvolvimento dessas novas tecnologias, desses

0: setores. Como fazer, como converter isso em desenvolvimento na melhora da vida das pessoas?
1: Isso melhora porque nós estamos apoiando projetos na área de vacinas, por exemplo. Nós estamos apoiando projetos na área de bioinsumos, que é necessário para a questão de alimentos. Nós estamos apoiando projetos na área de fertilizantes. Estamos apoiando projetos relacionados à descarbonização. Portanto, isso, como o presidente Lula colocou muito claramente, nós estamos num momento de estabilidade e precisamos avançar em áreas que são estratégicas para o conhecimento brasileiro. Temos uma matriz energética extremamente limpa. Aproveitar isso nessa transição energética no mundo é colocar o Brasil naquilo que eu chamei, no protagonismo social e no protagonismo internacional.
2: Pois é, e a FINEP vem recebendo mais recursos ao longo dos últimos anos, e isso também se converteu em projetos de maior complexidade que vêm sendo apoiados por ela.
1: Com certeza, com certeza. A subvenção econômica que lançamos recentemente são 3,3 bilhões de reais na gestão da ministra Luciana Santos, são em áreas justamente que são um núcleo duro do conhecimento, para que a gente possa fazer a diferença. Em quê? Na agroindústria, na mobilidade. E uma questão importante, olhamos o social na agricultura familiar e na diferença, ou seja, nas assimetrias territoriais que a gente precisa corrigir, olhando a dimensão do Brasil, que é continental. Portanto, na subvenção econômica tem uma proposta de 300 milhões de reais para o Norte, Nordeste e Centro-Oeste impulsionar suas cadeias locais.
0: E como é que a FINEP atua em diferentes regiões do país para diminuir essa desigualdade?
1: Ela atua, na verdade, nesses segmentos que eu acabei de mencionar e percebendo também o local. Mais ainda, ela atua de forma vertical na estruturação de políticas com as fundações de amparo à pesquisa, nos programas que nós chamamos de Centelha e Tecnova, olhando o empreendedorismo local, olhando startups locais, olhando as ICTs locais. Também impulsiona pela via do que eu chamei da infraestrutura, com as universidades. O hub do conhecimento está nas universidades. É preciso que a gente cada vez mais impulsione laboratórios de conhecimento que gerem capacidade e resultado para a sociedade brasileira.
2: Toda uma cadeia, né, presidente?
1: Toda uma cadeia.
2: Muito bem, nós conversamos com Luiz Antônio Elias, presidente da FINEP, a financiadora de estudos e projetos do governo federal. Muito obrigado pela sua entrevista à Voz do Brasil.
1: Eu que agradeço essa oportunidade para a FINEP e para o momento tão importante que essa instituição está vivendo hoje.
0: O novo PAC, Programa de Aceleração do Crescimento, já executou 90% dos recursos previstos até 2026.
2: São obras, programas e planos de governo que estão com andamento adiantado.
0: O programa prioriza as regiões mais vulneráveis do país e com menos acesso a serviços públicos.
3: Estradas, moradias, escolas, hospitais, obras de saneamento, energia e mobilidade urbana. Os investimentos em infraestrutura avançam em todo o país. Já foram executados praticamente 90% dos recursos previstos para o novo PAC até o final deste ano, o que corresponde a 1,2 trilhão de reais. Quase 11 mil empreendimentos contratados já foram concluídos. Entregas que ajudam a gerar emprego e renda no país, de acordo com Roberto Nami Garibe Filho, secretário especial do Programa de Aceleração do Crescimento.
4: Nós estamos batendo um recorde esse ano de investimento em infraestrutura. Isso fez sentido tanto na menor taxa de desemprego da história, que atingimos 5,4 se você pegar os 12 anos, e temos também a maior massa salarial. Nesses dados você consegue ver a presença do PAC, porque ele tem um efeito multiplicador sobre a economia bastante forte e isso impacta na vida cotidiana das pessoas.
3: Na área de habitação, por exemplo, foram entregues quase 2 milhões de moradias por meio do programa Minha Casa Minha Vida até março deste ano. Na educação, foram criados 111 institutos federais e 100 mil escolas em todo o país passaram a contar com rede Wi-Fi. Na área de concessões, foram realizados 57 leilões federais de rodovias, ferrovias, portos e aeroportos em 3 anos. O novo PAC também investe em obras de prevenção de desastres e adaptação às mudanças climáticas, para aumentar a proteção da população, como explica o secretário Roberto Nami Garibe Filho.
4: Nós estamos investindo quase 16 bilhões em prevenção ao risco. O nosso investimento, ele é distribuído, né, levando em consideração quanto cada cidade está, de alguma forma, suscetível a esse tipo de risco, tanto de alagamento como de encosta.
3: Roberto Nami ressaltou ainda os investimentos em mobilidade urbana. São quase 16 bilhões de reais destinados à renovação de frota, com a entrega de veículos menos poluentes e mais confortáveis para a população. Lançado em 2023, o novo PAC foi estruturado em torno da industrialização, da transição ecológica e da redução das

0: desigualdades sociais e regionais. O programa estabelece critérios de seleção que priorizam regiões com menor índice de desenvolvimento humano, maior déficit de serviços públicos e menor capacidade fiscal. Reportagem Pablo Mundim.
1: A terapia desenvolvida por pesquisadores brasileiros pode mudar o cenário dos tratamentos de cânceres hematológicos como os linfomas.
2: Segundo os resultados preliminares divulgados hoje, a terapia CAR-T-cell tem quase 90% de eficácia, com redução ou desaparecimento dos tumores.
1: O estudo contou com 100 milhões de reais do governo federal e já foi aplicado em 25 pacientes do Sistema Único de Saúde.
2: O ministro da Saúde, Alexandre Padilha, acompanhou a divulgação em São Paulo e comemorou os resultados.
3: Nós recebemos aqui os resultados preliminares, são muito animadores, mais de 87% de resultado positivo de pacientes que já tinham passado por outras formas de tratamento, tanto quimioterapia, radioterapia, transplante, e que vem agora no CAR-T-cell uma esperança nesse tratamento.
1: Mais 81 pacientes vão receber o tratamento até o fim do ano.
2: A expectativa é que, com a confirmação dos resultados e o registro sanitário da Agência Nacional de Vigilância Sanitária, a terapia passe a ser oferecida em todo o território nacional.
1: A partir da semana que vem, o contribuinte que quiser regularizar débitos com a União vai precisar de níveis maiores de segurança ao usar a conta gov.br.
2: A mudança acontece a partir do dia 15 de junho, quando passará a ser exigidos níveis prata ou ouro no aplicativo ou site.
1: Saiba como elevar a segurança da sua conta gov.br na reportagem de Márcia Fernandes.
4: Na Procuradoria-Geral da Fazenda Nacional, é possível consultar dívidas com a União, negociar e parcelar débitos, emitir guias de pagamento e certidões de regularidade fiscal. A partir de 15 de junho, pessoas físicas só poderão acessar o portal Regularize da Procuradoria utilizando contas gov.br com nível prata ou ouro. Usuários com conta bronze serão alertados sobre a necessidade de elevar o nível de segurança. E depois do dia 15, se mantiverem a conta bronze, terão um acesso bloqueado. A coordenadora nacional de atendimento da Procuradoria-Geral da Fazenda Nacional, Raquel de Carvalho, explica que a medida busca aumentar a segurança de quem procura o órgão.
5: Essa medida foi uma medida de segurança para a proteção dos dados do cidadão e das transações que ele realiza dentro do portal.
4: A conta gov.br funciona como uma identidade digital. Ela dá acesso a mais de 4.600 serviços federais. Atualmente, existem 176 milhões de contas ativas no gov.br. Mais de 118 milhões já estão nos níveis prata e ouro, mais seguros. O nível bronze tem segurança básica, com autenticação apenas pelo CPF e senha cadastrada. Raquel de Carvalho, da Procuradoria, explica como aumentar o nível de segurança e mudar a conta gov.br para prata ou ouro.
5: Ele pode fazer isso por meio da autenticação bancária, ou então ele pode fazer um reconhecimento facial. Muito simples o procedimento. Ele pode fazer sem sair de casa.
4: Para regularizar a situação de dívidas com a União, acesse o site regularize.pgfn.gov.br. Reportagem Márcia Fernandes.
2: Sistema de pagamento instantâneo criado pelo Banco Central, que já virou queridinho dos brasileiros, será reconhecido como marca de alto renome.
1: A principal característica desse reconhecimento é a proteção da marca em todos os ramos da atividade econômica.
2: Isso impede que qualquer outra empresa utilize o mesmo nome ou termo semelhante, mesmo que seja para vender um produto ou serviço diferente do original.
1: Trata-se da primeira marca vinculada ao governo federal a contar com o reconhecimento pelo INPI, Instituto Nacional de Propriedade Industrial.
2: E atenção, estudantes que ainda não fizeram a inscrição para participar do Exame Nacional do Ensino Médio.
1: O prazo está terminando, vai só até sexta-feira, dia 12.
2: Alunos de escolas públicas e beneficiários do Pé de Meia contam com a inscrição pré-preenchida esse ano. Mas ainda assim precisam entrar na página do participante e confirmar a participação.
1: Lembrando que as provas estão marcadas para os dias 8 e 15 de novembro desse ano.
2: A taxa de inscrição é de R$ 85 e pode ser paga até 17 de junho.

0: governo federal. O Tribunal de Contas da União analisou as contas do presidente da República referentes ao exercício de 2025. Durante a sessão de hoje, o relator do processo, ministro Benjamin Zimler, apresentou a conclusão da avaliação técnica que verifica se os recursos do governo federal foram aplicados corretamente.
1: O Tribunal de Contas da União é de parecer que as contas atinentes ao exercício de 2025, de responsabilidade do excelentíssimo senhor presidente da República, Luiz Inácio Lula da Silva, estão em condições de serem aprovadas pelo Congresso Nacional com ressalvas.
0: Segundo a análise, as contas estão de acordo com os princípios constitucionais e legais. Apesar disso, o documento apresenta, além das ressalvas, alertas ao governo federal. Saiba mais em tcu.gov.br.
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3: STF começa a julgar recursos contra a responsabilidade de redes sociais.
4: TSE aprova nova política de segurança da informação.
3: STJ define que pena por crime cometido sob livramento condicional começa após o fim do benefício.
4: Boa noite, eu sou o Arthur Filho.
3: E eu sou Walter Lima.
4: O plenário do Supremo Tribunal Federal começa a analisar recursos contra a tese do julgamento do Marco Civil da Internet.
3: O julgamento vai continuar na sessão de amanhã. Marta Ferreira.
5: O ministro Dias Toffoli começou o voto explicando que a tese fixada pela corte deve ser analisada a partir de uma posição institucional do Supremo Tribunal Federal e não considerando os votos individuais dos ministros. Sobre a questão da responsabilidade solidária, ele esclareceu que após a notificação, a responsabilidade do provedor de aplicações por omissão injustificada deve ser tratada como solidária. Já sobre o ponto da tese fixada pelo Supremo, que trata dos crimes...

0: esclareceu que após a notificação, a responsabilidade do provedor de aplicações por omissão injustificada deve ser tratada como solidária. Já sobre o ponto da tese fixada pelo Supremo, que trata dos crimes com
1: ataques cibernéticos, a política também prevê uso seguro de tecnologias como inteligência artificial e computação em nuvem.
2: A pena por crime cometido durante o livramento condicional só começa a ser cumprida no dia seguinte ao fim desse benefício.
3: O entendimento é do Superior Tribunal de Justiça, Fátima Uchoa.
4: A tese definida pela terceira sessão deve ser observada por juízes e tribunais de todo o país. Um preso cometeu novo crime durante o livramento condicional e mesmo sem revogar o benefício, o Tribunal de Justiça do Rio de Janeiro contabilizou simultaneamente como pena cumprida o período entre a prisão preventiva e o fim do livramento condicional. Mas o STJ considerou não ser possível contar o mesmo período de prisão em duas execuções penais diferentes. Segundo o relator ministro Sebastião Reis Júnior, o STJ entende que se o livramento condicional não foi suspenso ou revogado até o fim do período de prova, a nova execução penal só deve começar no dia seguinte ao fim do benefício.
2: A Justiça do Trabalho itinerante chega este mês no Oiapoque do Amapá.
3: Uma variedade de serviços de graça para a população. Marla Lacerda.
5: Todo mundo que mora nas aldeias de Manga e Espírito Santo, no estado do Amapá, pode aproveitar. Essa é a oportunidade para quem precisa colocar em dia a documentação jurídica, receber orientações sobre problemas trabalhistas e previdenciários, emitir documentos e até mesmo receber

0: pode aproveitar.
1: Essa é a oportunidade para quem precisa colocar em dia a documentação jurídica, receber orientações sobre problemas trabalhistas e previdenciários, emitir documentos e até mesmo receber...

0: e você...
1: E apresente em até 4 meses um plano de transição para adaptar os sites.
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2: A você, uma boa noite.
3: E até amanhã.
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0: sou Paula Groba.
1: E eu sou Humberto Pinheiro.
0: E estes são os destaques de hoje do Jornal do Senado, que começa agora.
1: Aprovada a proposta que permite renegociação de dívidas rurais.
0: PEC que dá ampla autonomia ao Banco Central segue para o plenário.
1: Senado aprova piso de R$13.600 para médicos e dentistas. Proposta vai à Câmara.
0: Boa noite.
1: Boa noite.
0: O Senado aprovou a proposta que...

0: aqui. Todo mundo vai votar sim, por conta da eleição, e vai ter que arrumar 10 Brasil pra pagar. E aí fica sendo eu o culpado que não quer dar um piso pro médico. Um piso pro médico que salva a vida das pessoas no pronto atendimento. Um piso pro enfermeiro. Meu Deus, bora dar. Mas o Brasil comporta isso? O Brasil vai resistir? As finanças públicas vão resistir? Na marcha dos prefeitos eles solicitaram que não votasse, porque o orçamento do Brasil não cabe.
1: Profissionais responsáveis pela confecção e adaptação de próteses e órteses ortopédicas podem passar a ter atividade regulamentada em todo o país.
2: O plenário do Senado aprovou o projeto que define as atribuições e estabelece os requisitos de formação para o exercício da profissão. Repórter Douglas Castilho.
3: O projeto voltou à análise a pedido da senadora Mara Gabrilli, do PSD de São Paulo, e define que protesistas e ortesistas são todos aqueles especialistas que profissionalmente tomam as medidas e confeccionam próteses, mas também aqueles que confeccionam palmilhas e calçados ortopédicos, mesmo que em oficina própria. Para além disso, há a exigência de que os profissionais participem de atualizações constantes a respeito das melhores práticas e modelos disponíveis. A senadora ressaltou os efeitos práticos da aprovação do projeto.
4: A gente está falando da regulamentação de uma profissão que vai mudar o destino do nosso país, que hoje demora 5 anos para entregar uma cadeira de rodas, entregar uma prótese, uma órtese.

0: Bruno Lourenço.
1: A proposta de emenda à Constituição aprovada na Comissão de Constituição e Justiça transforma o Banco Central de autarquia para entidade pública de natureza especial, com autonomia técnica, administrativa, orçamentária e financeira. Retira o Banco Central de vinculação
2: do Superior Tribunal de Justiça, Benedito Gonçalves, para o cargo de Corregedor Nacional de Justiça até 2028. Entre as atribuições do corregedor estão a apuração de denúncias e reclamações disciplinares contra magistrados e a fiscalização de atividades do judiciário.
0: Edição de Paula Groba e trabalhos técnicos de Eliseu Caires, o Jornal do Senado fica por aqui. Acompanhe agora as notícias da Câmara dos Deputados. Boa noite.
2: Boa noite e até amanhã.

0: Comissão da Câmara aprova a redução da maioridade penal para 16 anos.
1: O plenário ratifica acordos comerciais com Singapura e nações europeias.
0: Parlamentares lançam agenda com pautas prioritárias para as mulheres.
1: Boa noite. Congresso Nacional apresenta a agenda legislativa Mulheres do Brasil. O repórter Luiz Cláudio Canuto acompanhou o evento e tem mais informações.
2: A criação de cotas femininas em vagas no Poder Legislativo é uma das prioridades apresentadas por deputadas e senadoras para este ano. O projeto faz parte da agenda legislativa Mulheres do Brasil, que foi lançada em sessão solene do Congresso Nacional nesta quarta-feira. A agenda destaca leis já aprovadas e que precisam de

0: exercem um papel social indispensável na distribuição de benefícios e na integração nacional, que não pode ser medido apenas pelo lucro. Ele cobra apoio do parlamento e do governo para valorizar os trabalhadores e recuperar o caixa da empresa.
1: Trabalho. Denise Pessoa, do PT do Rio Grande do Sul, apresentou projeto que institui medidas para o acolhimento de trabalhadoras após o fim da licença maternidade. A deputada justifica que o período de retorno ao trabalho costuma ser marcado por demissões e exclusão profissional.
0: O projeto de Denise Pessoa estabelece que empresas com mais de 20 funcionários adotem programas de atualização e preservação de cargos para as mães. Segundo ela, o mercado de trabalho não pode obrigar que elas escolham entre a carreira profissional e a maternidade.
1: Política. O Conselho de Ética aprovou nova suspensão por 60 dias do deputado Marcos Polon. A repórter Noelle Nobre acompanhou a votação.
2: O Conselho de Ética e Decoro Parlamentar da Câmara dos Deputados aprovou a suspensão do mandato do deputado Marcos Polon, do PL de Mato Grosso do Sul, por 60 dias. A punição foi recomendada pelo relator do caso, deputado Ricardo Maia, do MDB da Bahia. Marcos Polon é alvo de uma representação apresentada pela mesa diretora da Câmara. Ele é acusado de ter feito declarações de cunho ofensivo e depreciativo contra o presidente da Câmara, Hugo Mota, durante manifestação em Campo Grande, em agosto do ano passado. Marcos Polon disse que recorrerá da decisão à Comissão de Constituição e Justiça. A decisão final será do plenário da Câmara.
3: Estamos caminhando para um novo tipo de, abre aspas, democracia, onde o judiciário modula as leis e acaba punindo as pessoas por emitir opiniões. E isso jamais poderia adentrar nesse recinto. É que nessa casa aqui se encontram 100% dos votos válidos.
2: Em maio, o deputado Marcos Polon já teve outra decisão pela suspensão do mandato por 60 dias, aprovada pelo Conselho de Ética por ter ocupado a mesa diretora da Câmara em uma sessão do plenário de agosto de 2025. Polon recorreu à CCJ da decisão. Da Rádio Câmara de Brasília, Noelle Nobre.
1: Eleições.
0: Hildo Rocha, do MDB do Maranhão, analisa pesquisas de intenção de voto para o governo estadual e cita estudos sobre comportamento eleitoral para defender que governos bem avaliados tendem a influenciar a escolha de sucessores.
1: Hildo Rocha afirma que o cenário no Maranhão ainda pode mudar até as eleições, apesar dos levantamentos divulgados nos últimos meses. Ele avalia que a presença dos pré-candidatos na capital e no interior do estado deve pesar na formação do voto.
0: Valdir Trindade, do Republicanos da Paraíba, assume uma cadeira na Câmara e em seu discurso de posse afirmou isso em priorizar a justiça social e a defesa da Constituição. Segundo ele, seu mandato vai focar no amparo às famílias e pessoas mais vulneráveis de seu estado.
1: Defensor de políticas públicas voltadas à dignidade humana, Valdir Trindade afirma que o desenvolvimento do país deve ser medido pelo cuidado com as pessoas. Ele agradeceu o apoio de lideranças paraibanas e prometeu atuar firmemente para deixar a marca de trabalho no legislativo.
0: A Comissão de Constituição e Justiça da Câmara deu aval à proposta que reduz a maioridade penal de 18 para 16 anos. Rodrigo Dazaeli, do PL de Mato Grosso, celebra a mudança porque acredita que os jovens nessa faixa etária já possuem plena consciência de seus atos.
1: Nas palavras de Rodrigo Dazaeli, a medida atende ao anseio das famílias brasileiras por leis mais rígidas e combate à impunidade. O parlamentar assinala ainda que a redução penal abre espaço para discutir também novos direitos aos jovens, como a permissão para dirigir.
0: A repórter Paula Bittar acompanhou a votação na CCJ e tem mais informações sobre as discussões em torno da proposta.
4: A Comissão de Constituição e Justiça da Câmara aprovou por 44 votos a 18 a proposta que reduz a maioridade penal dos atuais 18 para 16 anos de idade. Atualmente, jovens que cometem infrações graves cumprem medidas socioeducativas de internação por no máximo 3 anos. A proposta principal previa originalmente a plena maioridade civil e penal aos 16 anos. Isso significa que, além de responderem por crimes como adultos, os jovens passariam a ter todos os direitos da vida adulta, como casar, celebrar contratos e dirigir. O texto tornava ainda o voto obrigatório aos 16 anos e reduzia a idade mínima para se candidatar a cargos como de vereador. Mas o relator da medida na CCJ, deputado Coronel Assis, do PL de Mato Grosso, retirou as modificações na esfera civil, prevendo exclusivamente a

0: punição criminal de jovens acima de 16 anos. Assis explicou que retirou a parte dos direitos civis para garantir que o texto tratasse de apenas um assunto, evitando, segundo ele, confusão jurídica. Além da proposta principal, ele também apresentou parecer favorável a outras duas propostas que estavam sendo analisadas em conjunto. Uma delas sugere a redução da maioridade penal apenas em casos excepcionais, como crimes hediondos ou crueldade extrema, após a avaliação técnica do jovem. Já a outra propõe a redução geral para 16 anos em todos os crimes e estabelece que adolescentes de 12 a 16 anos também respondam criminalmente se cometerem crimes com violência, grave ameaça ou contra a vida. Segundo o coronel Assis, a aprovação das propostas atende à vontade da população.
1: Representantes do povo não querem fazer a vontade do povo. Qual que é a lógica? A lógica do sentimento, né? De clamar por justiça que a pessoa tem em ter um ente querido sendo vítima de homicídio por uma pessoa de 18, 19 anos ou de uma pessoa de 17 ou 16 anos.
0: A deputada Sâmia Bonfim, do PSOL de São Paulo, por outro lado, criticou as mudanças feitas por Coronel Assis. Segundo ela, o texto original era menos pior.
2: Porque ao menos nele tinha uma redução da maioridade, não só do ponto de vista penal, mas também do ponto de vista eleitoral. Nessa, ele restringiu somente para penal. E por que que é uma aberração? Porque ele vai ser tratado como adulto do ponto de vista penal, mas do ponto de vista civil, ele vai seguir sendo lido, tratado pela justiça brasileira como um adolescente que ele é.
0: O deputado Tadeu Venere, do PT do Paraná, citou dados de um levantamento nacional de 2023 para explicar que a minoria dos jovens infratores, 12%, cometem assassinatos. Segundo ele, a justificativa de que é a população que impede a mudança não é suficiente.
3: A população pede muitas vezes que o Congresso e aqueles que roubam aqui dentro, inclusive no Congresso, também sejam presos e nem por isso são presos. A população pede que nós não tenhamos mais emenda parlamentar, que o povo quer, nessa hora não vale.
0: O deputado Mendonça Filho, do PL de Pernambuco, lembrou que uma outra proposta de mesmo teor já foi aprovada na Câmara, mas arquivada no Senado.
4: Eu, mais uma vez, defendo a PEC da redução da maioridade penal. A sociedade brasileira hoje se vê sitiada pelo crescimento da violência. 25% da população brasileira hoje vive sob a influência direta de milícias, do tráfico de drogas e das organizações criminosas que dominam territórios. E, infelizmente, boa parte do exercício do comando dessas organizações criminosas se faz, inclusive, com aliciamento de menores de 18 anos.
0: A análise da proposta que reduz a maioridade penal pela Comissão de Constituição e Justiça é apenas o primeiro passo da análise do tema na Câmara. A proposta ainda precisa passar por uma comissão especial e pelo plenário em dois turnos de votação. Da Rádio Câmara de Brasília, Paula Bittar.
5: Turismo. Bacelar do PV da Bahia relata que a Comissão de Turismo debateu o impacto na reforma tributária sobre o transporte aéreo internacional. O deputado cobra do governo federal uma solução para evitar o encarecimento das passagens devido à cobrança integral sobre o setor.
6: Bacelar avalia que o aumento da tributação ameaça o crescimento do turismo em um momento de recorde na entrada de estrangeiros no Brasil. Ele também alerta que o custo maior no transporte aéreo pode afetar cargas, empregos e produtos que chegam ao consumidor.
5: Desenvolvimento Regional. Átila Lins, do PSD, celebrou a entrega da nova Praça de Nossa Senhora de Guadalupe, em Fonte Boa, no Amazonas. A obra de revitalização do espaço público foi realizada com recursos de emenda do deputado no valor de R$1 milhão.
6: Átila Lins registra a emoção de entregar uma obra em sua região de origem. Saúda a população e as lideranças presentes à festa ocorrida no dia 6 de junho e anuncia novos projetos, como a construção de uma maternidade e de um balneário público para melhorar a vida das pessoas de Fonte Boa.
5: A cidade de Guarabira, localizada na região do Brejo, na Paraíba, vai ganhar um centro da Fundação de Apoio às Pessoas com Deficiência. É o que promete Ranieri Paulino, do Republicanos, que atuou na mobilização popular para eleger a obra como prioridade no orçamento estadual.
6: Segundo o congressista, o novo polo da FUNAD vai evitar que pacientes de cidades vizinhas

0: viagem até 5 horas para fazer terapia na capital paraibana. Ranieri Paulino reforça que a medida garante mais qualidade de vida e saúde para as pessoas com deficiência.
1: Relações Exteriores. A Câmara aprovou acordos comerciais do Mercosul com Singapura e 4 países europeus. O repórter Antônio Vital acompanhou a votação.
2: A Câmara dos Deputados aprovou 2 acordos comerciais assinados pelos países do Mercosul, um deles com Singapura e outro com 4 países europeus, Islândia, Liechtenstein, Noruega e Suíça. Os 2 acordos abrem mercado para produtos e serviços brasileiros na Ásia e Europa. O acordo com Singapura cria uma área de livre comércio entre o país asiático e a Argentina, o Brasil, o Paraguai e o Uruguai. É o primeiro acordo comercial do bloco com um país da Ásia. De acordo com o texto, Singapura se compromete a conceder isenção tarifária imediata e integral sobre a totalidade dos produtos exportados pelo Mercosul. Já o Mercosul se compromete a eliminar tarifas sobre 95% de seus produtos e serviços, de maneira escalonada e o prazo de 15 anos. Ficam fora da isenção tarifária as máquinas, plásticos e aparelhos óticos, fotográficos e cinematográficos produzidos em Singapura. Singapura é o 8º destino das exportações brasileiras no mundo e 2º maior na Ásia, atrás apenas da China. Ao mesmo tempo, tem investimentos no Brasil em setores como construção naval e transportes, serviços financeiros e comunicações. O relator da proposta na Câmara, deputado Kim Kataguiri, do Missão de São Paulo, defendeu o aumento da relação comercial do Mercosul com Singapura.
3: Um país que é exemplo, o Sudeste Asiático é a região hoje do mundo, uma das regiões que mais cresce, exemplo de desenvolvimento, o Brasil tem muito a aprender com isso, esse é um acordo extremamente benéfico, inclusive mais benéfico para nós do que para Singapura. A gente precisa se libertar da dependência que nós temos de determinados polos econômicos e nos relacionarmos com a maior parte de atores políticos e econômicos possível do mundo, portanto, maior número de parceiros comerciais que a gente puder, melhor.
2: A Câmara também aprovou o texto do acordo de livre comércio entre o Mercosul e 4 países da Associação Europeia de Livre Comércio, Islândia, Liechtenstein, Noruega e Suíça. O texto complementa o acordo firmado entre o Mercosul e a União Europeia e abre um mercado de 15 milhões de pessoas com comércio de quase 500 bilhões de dólares por ano. O acordo permite redução tarifária sobre 97% de toda a exportação entre os 2 blocos econômicos. O relator do texto da Câmara, deputado Davi Soares, do Podemos de São Paulo, reforçou a importância do acordo.
4: Um projeto tão importante dessa envergadura que venha complementar o que já se iniciou com o acordo Mercosul e União Europeia. Com a aprovação do mesmo, nós fechamos aquela área e abrimos zonas para o exportador brasileiro continuar a ter um desempenho brilhante.
2: Os 2 acordos prevêem salvaguardas, como a suspensão temporária das isenções no caso de aumento súbito de importações ou ameaças à indústria nacional. Tratam ainda de normas de defesa sanitária para evitar a adoção de barreiras comerciais injustificadas. Também regulam o comércio de serviços, regras para o comércio eletrônico, acesso a compras governamentais e tratamento diferenciado para micros, pequenas e médias empresas. Os textos dos acordos do Mercosul com Singapura e os 4 países europeus seguiram para análise do Senado. Da Rádio Câmara de Brasília, Antônio Vital.